0: vagantes para a seleção de bolsistas. E quem quiser concorrer a uma vaga nesse segundo semestre deve ficar de olho nos prazos. As inscrições começam nesta terça-feira e vão até sexta-feira, dia 10 de julho. Para participar, o candidato precisa ter concluído o ensino médio, participado das edições de 2024 ou de 2025 do Enem, obtido no mínimo 450 pontos na média das 5 provas do exame e nota maior do que zero na redação. Além disso, segundo o edital, o estudante deve ter cursado o ensino médio em escola pública ou como bolsista integral em escola privada. Para obter uma bolsa integral, a renda familiar bruta mensal por pessoa deve ser de até um salário mínimo e meio. Já para as bolsas parciais, a renda familiar bruta mensal por integrante da família não pode ultrapassar 3 salários mínimos. Lembrando que professores da rede pública têm regras específicas de isenção de renda para licenciaturas. O resultado da primeira chamada será divulgado na próxima semana, em 15 de julho, enquanto a segunda chamada está prevista para 5 de agosto. As inscrições são gratuitas e devem ser feitas exclusivamente pelo site acessounico.mec.gov.br/ProUni. Gabriela Noronha para a Voz do Brasil.
1: E as inscrições para a Prova Nacional Docente 2026 foram prorrogadas até o dia 10 de julho.
2: O novo prazo também vale para solicitações de atendimento especializado e para o uso do nome social.
3: Para efetivar a inscrição, o candidato deve pagar a taxa de R$ 85,00 até o dia 14 de julho. Essa também é a data em que será divulgado o resultado das solicitações de atendimento especial. Em caso de negativa, os recursos podem ser apresentados pelos candidatos até 16 de julho. A aplicação da prova está mantida para o dia 20 de setembro e o resultado final será divulgado em 15 de dezembro. O exame é composto por duas partes, sendo uma voltada para a formação geral docente e outra para questões específicas de 21 áreas da licenciatura. A Prova Nacional Docente tem o objetivo de avaliar a formação dos profissionais que estão concluindo cursos de licenciatura em todo o país. Mas o resultado também pode ser usado como parte de processos seletivos em concursos públicos para a contratação de profissionais de educação básica. Priscila Machado, para a Voz do Brasil.
1: As inscrições para a Prova Nacional Docente devem ser feitas pela internet no endereço pnd.inep.gov.br.
2: E as inscrições para o Fundo de Financiamento Estudantil, FIES, do segundo semestre de 2026, abrem entre os dias 14 e 17 de julho.
1: Nessa etapa, o programa oferece mais de 44 mil vagas para estudantes que desejam financiar cursos presenciais em faculdades particulares.
2: Para participar, o candidato precisa ter feito o Exame Nacional do Ensino Médio a partir de 2010, alcançado média mínima de 450 pontos nas provas, sem zerar a redação, e comprovar renda familiar de até 3 salários mínimos por pessoa.
1: O resultado da seleção vai ser divulgado em 30 de julho.
2: A inscrição para o FIES é gratuita e deve ser feita exclusivamente pela internet, no Portal Único de Acesso ao Ensino Superior, em acessounico.mec.gov.br.
1: A campanha de vacinação contra o papilomavírus humano foi prorrogada até o dia 31 de dezembro.
2: O público-alvo são adolescentes e jovens de 15 a 19 anos e pessoas de grupos prioritários.
1: O imunizante está disponível nas unidades básicas de saúde de todo o país.
4: O objetivo da campanha é alcançar pessoas que não foram imunizadas na faixa etária recomendada ou que não possuem registro vacinal. O esquema previsto no calendário nacional de vacinação é indicado para meninas e meninos de 9 a 14 anos. Na estratégia de resgate, adolescentes e jovens de 15 a 19 anos poderão se vacinar de graça até 31 de dezembro, como explica Éder Gatti, diretor do Departamento do Programa Nacional de Imunizações.
5: A vacina ela é recomendada para pessoas de 9 a 14 anos na rotina, só que tem pessoas que já hoje estão com 15, 16, 17, 18, 19 anos que não foram vacinadas. Então nós demos a oportunidade dessas pessoas colocar a vacinação em dia.
4: A vacina também está disponível para grupos específicos, como pessoas vivendo com HIV, transplantados, pacientes oncológicos e usuários de PrEP, a profilaxia pré-exposição ao HIV. O papilomavírus humano, HPV, é uma infecção sexualmente transmissível e está associado a diferentes tipos de câncer, como os de colo do útero, boca e garganta. Após o encerramento da campanha em dezembro, a vacina continuará sendo oferecida de graça a crianças e adolescentes de 9 a 14 anos e grupos específicos. Os demais deverão ser vacinados em clínicas particulares. Reportagem Nazi Brum.
2: Atenção, médicos de todo o país. Estão abertas as inscrições para edital de contratação de especialistas para o SUS.
1: Ao todo, são disponibilizadas 1.138 vagas imediatas, que abrangem 309 municípios nas 5 regiões do país.
2: Entre as especialidades, a área de anestesiologia lidera a oferta de vagas com 290 no total.
1: E as demais estão distribuídas entre ecocardiografia, cirurgia geral, endoscopia digestiva, colonoscopia e oncologia clínica.
2: As inscrições devem ser feitas pela internet na plataforma da UNASUS, no endereço acesso.unasus.gov.br.
1: Em cada 10 estudantes de 13 a 17 anos se sentem tristes sempre ou na maioria das vezes.
2: E 18,5% dos jovens pensam que a vida não vale a pena ser vivida. É o que aponta o IBGE.
1: Para criar um espaço de escuta e encaminhar esses adolescentes ao atendimento psicossocial no SUS, os jovens contam com a rede Pode Falar.
6: Um canal de escuta acolhedora e sem julgamentos. Essa é a rede Pode Falar, que atende adolescentes...

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1: Olá, boa noite.
2: Boa noite para você que nos acompanha em todo o país.
1: Terça-feira, 14 de julho de 2026.
2: E vamos aos destaques da Voz do Brasil.
1: Meio ambiente e clima. Painel eletrônico monitora efeitos do El Niño no país.
2: Plataforma informa onde haverá excesso de chuvas, estiagem ou ondas de calor.
1: Hoje vamos falar sobre o fenômeno e como poderá afetar o Brasil. Luana Karen.
3: Entre as principais consequências esperadas para o Brasil estão excesso de chuvas na região sul e a estiagem nas regiões norte e nordeste.
2: Energia e combustíveis.
1: Conselho Nacional de Política Energética aprova aumento no percentual de etanol anidro na gasolina para 32%.
2: E aplicativo oferece ao consumidor informações sobre postos de combustíveis e canal para denúncias. Gabriela Noronha.
4: O aplicativo é gratuito e funciona como um mapa interativo no celular, ajudando consumidor a descobrir quais postos são de confiança e quais devem ser evitados.
1: Proteção das crianças e adolescentes no ambiente digital.
2: Como o ECA Digital avança no combate à violação de direitos é o tema de entrevista com Fábio Meirelles, do Ministério dos Direitos Humanos e Cidadania.
5: Então, o ECA Digital é um grande avanço, traz esse princípio do ECA, né, da proteção integral, da prioridade absoluta para o ambiente digital, e ele hoje já é uma referência no Brasil e no mundo.
1: Hoje, na apresentação da Voz do Brasil, Luciana Vasconcelos e Luciano Seixas.
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1: O percentual de etanol na gasolina será elevado de 30% para 32%.
2: A medida aprovada hoje pelo Conselho Nacional de Política Energética tem previsão para valer a partir de 1º de agosto.
1: E terá vigência de 180 dias, com possibilidade de prorrogação por igual período.
2: O ministro de Minas e Energia, Alexandre Silveira, afirmou que a mudança é segura e que tem respaldo técnico.
6: Nós estamos completamente seguros de avançar até o E32. O Instituto Mauá nos deu o laudo de que nós estamos habilitados a fazer o aumento. E a transitoriedade é apenas uma maneira de nos precavermos a poder, dentro de 180 dias, nós vermos o que está acontecendo. A cada oscilação, nós sentamos e protegemos o consumidor e protegemos a economia nacional.
1: Ainda de acordo com o ministro Alexandre Silveira, a medida vai contribuir para a autossuficiência do país em meio ao contexto da guerra no Oriente Médio.
2: Na hora de abastecer o carro, quanto mais informações o consumidor tiver, melhor.
1: Por meio de um aplicativo, o motorista confere se o posto onde ele vai é um estabelecimento confiável.
2: E caso perceba alguma irregularidade, também é possível fazer uma denúncia diretamente à Agência Nacional do Petróleo, Gás Natural e Biocombustíveis.
4: O aplicativo ANP com você Postos é gratuito e funciona como um mapa interativo no celular, ajudando o consumidor a descobrir quais postos são de confiança e quais devem ser evitados. O funcionamento é bem prático. Ao abrir o aplicativo, o usuário vê os estabelecimentos da região sinalizados por cores, como em um semáforo. Os postos recebem notas de 0 a 5 com base nas fiscalizações que a Agência Nacional do Petróleo, Gás Natural e Biocombustíveis fez nos últimos 5 anos, sendo que a cor verde sinaliza os mais seguros e quem tem nota máxima. Já os marcados em vermelho acendem o sinal de alerta. Receberam nota zero por causa de irregularidades recentes. Outras informações dos estabelecimentos, como endereço, CNPJ, quantas fiscalizações já receberam, resultado das vistorias e qualidade das amostras analisadas, também podem ser consultadas na ferramenta. É possível ainda fazer denúncias pelo aplicativo, como explica o superintendente de fiscalização do abastecimento da ANP, Júlio Nishida.
7: Cria um importante canal de denúncias do consumidor com a ANP, inclusive aquelas relacionadas a práticas de preços abusivos. De forma bem simples, fácil e intuitiva, o consumidor consegue fazer a sua denúncia no simples clicar de botões.
4: A plataforma pode ser acessada no endereço anpcomvocepostos.anp.gov.br e depois baixada no aparelho de telefone celular. Reportagem Gabriela Noronha.
1: A produção brasileira de grãos no período 2025-2026 está estimada em 360 milhões de toneladas.
2: Segundo o levantamento divulgado hoje pela Conab, a Companhia Nacional de Abastecimento, se confirmado, o volume será 2,2% superior ao registrado na temporada passada.
8: Segundo a Conab, serão 360 milhões e 100 mil toneladas a serem colhidas, o que representa 2,2% a mais do que a safra anterior. O grande destaque deve ser a soja. O gerente de acompanhamento de safras da Conab, Fabiano Vasconcelos, explica o resultado.
9: Então, a estimativa para a safra 2025-26 é de 48,6 milhões de hectares cultivados com soja e uma produção aí é chegando a quase 180,6 milhões de toneladas.
8: Além da soja, o algodão tem produção prevista em 4 milhões e 60 mil toneladas de pluma, com 8% da área já colhida. Isso resulta em um ganho na produtividade de 2,8% em relação à safra 2024-2025. Já a colheita das três safras do milho no ciclo atual está estimada em mais de 141 milhões e 700 mil toneladas, volume 0,4% superior ao ciclo passado. A estimativa é de crescimento favorecido pelas condições climáticas, como explica Fabiano Vasconcelos, gerente de acompanhamento de safras da Conab.
9: Em relação ao milho, uma estimativa de aumento de 9,8% na área plantada, uma estimativa de produtividades melhores do que na última temporada, favorecidas aí pelo clima, uma produção de 29,6 milhões de toneladas, um aumento aí de 18,7% em relação à última safra.
8: E a Conab também estabeleceu novos preços de referência para os principais produtos agrícolas de verão. Os principais reajustes foram no preço da soja, do arroz em casca, do feijão e do milho. Os preços passam a vigorar nos períodos entre o segundo semestre de 2026 e o primeiro semestre de 2028. Reportagem Edinaldo Júnior.
1: Ainda sobre a produção agrícola, o IBGE estima que a safra brasileira em 2026 pode chegar a 347 milhões e 400 mil toneladas.
2: Isso representa uma projeção de 1 milhão e 300 mil toneladas a mais do que a colheita anterior.
1: O IBGE calcula um ano de produção e a Conab faz estimativa de outubro a setembro.
2: Agricultores podem ter acesso a recursos para o Plano Safra.
1: Os recursos poderão ser acessados entre 16 de julho deste ano e 30 de junho do ano que vem.
2: O BNDES, Banco Nacional de Desenvolvimento Econômico e Social, vai disponibilizar 72 bilhões de reais.
10: Serão 40 bilhões e 500 milhões de reais disponíveis por meio dos programas agropecuários do governo federal. Desse total, 21 bilhões e meio são para médios e grandes produtores da agricultura empresarial e quase 19 bilhões de reais para pequenos produtores da agricultura familiar. Também vão estar disponíveis 31 bilhões e 500 milhões de reais em recursos próprios do banco por meio da linha BNDES Crédito Rural. O chefe do Departamento de Crédito Digital, Agropecuária e Normas do BNDES, Caio Barbosa, explica que o crédito disponibilizado pelo banco atende necessidades de quem produz no campo.
11: A gente opera basicamente 11 programas, que são programas que atingem todas as necessidades de investimento e de custeio do produtor rural. E todos os tipos de produtores rurais. Tem uma linha para custeio, uma linha para investimento, para aquisição de máquinas.
10: Para saber mais sobre as linhas e programas do BNDES para o agro, acesse bnds.gov.br/agro. Reportagem André de Barros Lima.
1: O fenômeno climático conhecido como El Niño, já confirmado no país, pode trazer diferentes impactos para a população.
2: A previsão é de excesso de chuvas no sul, por um lado, e estiagem no norte e nordeste, por outro.
1: Um monitoramento mensal está sendo feito por diferentes órgãos para trazer agilidade às respostas e ajudar na prevenção de desastres.
2: Nessa reportagem de Luana Karen, trazemos dicas para os produtores rurais e cidadãos em geral sobre como lidar com os impactos desses eventos climáticos.
12: Autoridades responsáveis pelo monitoramento do clima, dos recursos hídricos e dos riscos de desastres naturais começaram a acompanhar a evolução do fenômeno do El Niño este ano no Brasil. Um painel vai ser publicado mensalmente e servirá de referência para que estados, municípios, produtores rurais e defesa civil não sejam pegos de surpresa com excesso de chuvas, estiagem ou ondas de calor, Gilvan Sampaio, pesquisador do Instituto Nacional de Pesquisas Espaciais, INPE, explica que os efeitos devem ser sentidos até meados de 2027.
13: Os principais impactos do El Niño devem ficar concentrados com o aumento do volume de chuvas no sul do Brasil. Além disso, nesse segundo semestre de 2026, o El Niño deve provocar temperaturas acima da média em praticamente todo o Brasil. Portanto, o potencial para a ocorrência de queimadas aumenta. Então, secas na Amazônia, secas no Nordeste, isso somente em 2027.
12: O El Niño é caracterizado pelo aumento anormal da temperatura do Oceano Pacífico ao longo da linha do Equador. Para que o fenômeno seja confirmado, esse aumento deve ser observado por 3 meses consecutivos, o que aconteceu entre abril e junho deste ano. Para quem utiliza a terra para produzir, a orientação de Gilberto Cunha, pesquisador da Embrapa Trigo, é conhecer bem a terra onde vive.
14: Adotar boas práticas de manejo, a diversificação das épocas de semeadura, fazer as intervenções de proteção de plantas, colher no momento certo, não procrastinar aí quando as lavouras estão prontas para colher.
12: Ao longo dos próximos meses, eventos associados ao El Niño podem impactar a rotina da população. Nas regiões onde estão previstas chuvas além do normal, os riscos são de alagamentos e deslizamentos de encostas, por exemplo. Já onde pode haver escassez de chuva, há risco de incêndios e problemas no abastecimento de água. Ondas de calor também podem trazer dificuldades para populações vulneráveis. Em todos os casos, o conselho de Tiago Molina, coordenador de monitoramento e alerta da Defesa Civil Nacional, é ficar atento às fontes oficiais de informação.
15: Sempre que tiver uma situação de risco prevista, a Defesa Civil vai se utilizar de todos os mecanismos que existem para fazer com que essa informação chegue às pessoas, né, por meio do Defesa Civil Alerta, por meio das mensagens SMS. Além disso, é muito importante conhecer o local onde você mora, procurar saber quais são os planos de contingência, quais são as rotas de fuga, os locais seguros.
12: O Boletim Painel El Niño, uma iniciativa conjunta de diferentes órgãos do governo federal, é público e está disponível em diversos portais na internet. Por exemplo, no endereço portal.inmet.gov.br. Reportagem Luana Karen.
2: Esta semana, o Estatuto da Criança e do Adolescente completa 36 anos.
1: E a evolução da Garantia dos Direitos da Infância permitiu a aprovação do ECA Digital, que entrou em vigor em março desse ano.
2: Ele prevê que as crianças e adolescentes devem ser protegidos e ter direitos garantidos também no ambiente virtual.
1: Nós seguimos hoje com a segunda parte da nossa entrevista com o diretor de Proteção da Criança e do Adolescente do Ministério dos Direitos Humanos e Cidadania, Fábio Meirelles, sobre as inovações trazidas pelo ECA Digital e a integração com o Estatuto da Criança e do Adolescente de 1990. Acompanhe.
16: Diretor Fábio Meirelles, é um prazer seguir com a nossa conversa aqui sobre Estatuto da Criança e do Adolescente. E aí a gente passa a falar agora sobre o ECA Digital, né? Que é a lei que protege os direitos da infância no ambiente virtual e ganhou esse nome, ECA Digital, como uma referência justamente ao Estatuto da Criança e do Adolescente de 1990. A gente pode dizer que ela incorpora o mesmo espírito, diretor, de que toda a sociedade é responsável pelo cuidado com as crianças, só que agora na internet?
5: Exatamente, e até por isso que a gente manteve o nome ECA, né, e chamou de ECA Digital. A gente percebeu que as crianças e adolescentes brasileiros viviam conectados, estavam em plataformas digitais, em redes sociais desde muito cedo, expostas, né, diariamente à publicidade, conteúdos algorítmicos, inteligência artificial. A gente viu que isso representava um risco muito grande, o ambiente digital para crianças e adolescentes, e a gente batalhou e conquistou o ECA Digital com o governo federal, com o CONANDA, movimentos sociais, organizações da sociedade civil e em diálogo com o Congresso para que essa lei saísse do papel e virasse realidade.
1: E o senhor destacaria como principais ganhos para a proteção das crianças vindos do ECA Digital? Que tipo de ações, que tipo de situações?
5: Veja, o ECA Digital, ele reafirma uma posição inegociável do Brasil. A gente não aceita modelos de negócio construídos sobre a exploração da vulnerabilidade de crianças e adolescentes. Então, vou dar alguns exemplos do que o ECA Digital estabelece, né? Ele estabelece limite para a prática do que a gente chama de design digital ou design manipulativo, que vão induzir crianças e adolescentes ao uso excessivo de telas. Isso é uma das dimensões do ECA Digital. Ele também prevê que os serviços e produtos digitais, eles devem adotar padrões elevados de proteção de dados, privacidade e segurança para crianças e adolescentes. O ECA Digital também prevê sanções para as plataformas que descumprirem essas obrigações. Então, o ECA Digital é um grande avanço, ele traz esse princípio do ECA, né, da proteção integral, da prioridade absoluta para o ambiente digital, e ele hoje já é uma referência no Brasil e no mundo.
16: E assim como aconteceu no Estatuto da Criança e do Adolescente de 1990, o ECA Digital também deve mudar essa forma da sociedade perceber os direitos das crianças na internet? Por exemplo, a parte da responsabilidade de todos os adultos sobre as crianças que estão ali no ambiente virtual?
5: Perfeito. É exatamente esse o princípio. Assim, a gente conseguiu com a ECA Digital traduzir rapidamente uma demanda social, porque não pode ser só uma atribuição das próprias crianças e adolescentes ou dos seus familiares, dos pais, mães e responsáveis, a proteção delas no ambiente digital. Então, se elas estão em situação de vulnerabilidade, é uma responsabilidade coletiva. Então, a gente conseguiu com a ECA Digital trazer essa demanda social, normatizar e juridicamente convergir com a iniciativa privada para um instrumento, que hoje é o ECA Digital, que precisa chegar na ponta. Então, hoje, nosso grande desafio é, para além do ECA Digital, é levar o ECA Digital para a escola, para o Conselho Tutelar, para o CRAS, para o CREAS, para o Ministério Público utilizar o ECA Digital. Então, cuidar das crianças e adolescentes nunca foi uma tarefa de uma pessoa só, não vai ser agora. Então, o ECA Digital traz esse princípio da responsabilidade coletiva.
1: Quer dizer que o ECA Digital também é importante para os pais e responsáveis que agora deixam de estar sozinhos nessa proteção das crianças e dos adolescentes, né? E passam a ter apoio das plataformas, não é isso?
5: Exatamente. Canais de denúncia, a própria Autoridade Nacional de Proteção de Dados. Então, com o ECA Digital e depois com a lei de regulamentação, depois com a política, após o ECA Digital, a gente também anunciou a Política Nacional de Promoção e Proteção dos Direitos da Criança e do Adolescente no Ambiente Digital, que é uma política estruturada para fortalecer a coordenação entre os diferentes níveis de governo, incentivar a pesquisa, inovação tecnológica, promover desenvolvimento de produtos e serviços digitais mais seguros, ampliar os canais de denúncia, fortalecer a capacitação dos profissionais do sistema de garantia de direitos, apoiar as famílias no exercício da supervisão parental. Então, acho que a gente precisa olhar para o ECA, para o ECA Digital e para a nossa política nacional com essa perspectiva de construir objetivos concretos e de dividir a responsabilidade sobre a proteção de crianças e adolescentes no ambiente digital com todos os atores que precisam estar, né, totalmente comprometidos com essa implementação.
16: Agora, onde os adultos podem encontrar, diretor, mais informações sobre o ECA Digital para entenderem melhor essa legislação e também orientações sobre o que deve ser proibido, o que deve ser permitido para as crianças na internet?
5: Claro, olha, hoje nos sites, né, do Ministério dos Direitos Humanos e da Cidadania, da SECOM, do Ministério da Justiça, você encontra o ECA Digital. A gente produziu um material muito interessante, recente, que é um guia no formato de perguntas e respostas para conselheiros tutelares sobre o ECA Digital, que é um material educativo e prático que está no site do Ministério dos Direitos Humanos e da Cidadania. A gente produziu uma caixa de ferramentas chamada Faça Bonito na Rede, que é um material, conjunto de instrumentos práticos também, que tem guia de recomendações técnicas, coletânea de normas jurídicas, tem proposta de fluxo, tem material didático sobre o que fazer, tem cartilha, tem até jogo de tabuleiro, conexão segura. Então, a gente tem um curso Proteção de Crianças e Adolescentes no Ambiente Digital, um curso online na Escola Nacional dos Direitos da Criança e do Adolescente. Então, hoje a gente tem guias, cartilhas, a gente tem cursos, a gente tem jogo de tabuleiro, a gente tem fluxo. Então, Então, a gente tem glossário, a gente tem bastante material disponível, perguntas e respostas, para que as pessoas conheçam o ECA Digital e conheçam as ferramentas de proteção de crianças e adolescentes no ambiente digital no site do Ministério dos Direitos Humanos, novamente, no site do Ministério da Justiça e Segurança Pública, no site da Secretaria de Comunicação Social, enfim, institutos, fundações, organizações da sociedade civil. Muita gente tem produzido material sobre essa responsabilidade compartilhada e a promoção do bem-estar de crianças e adolescentes no ambiente digital.
1: Muito bem, nós conversamos com Fábio Meirelles, diretor de proteção da criança e do adolescente do Ministério dos Direitos Humanos e da Cidadania. Muito obrigado por sua entrevista aqui à Voz do Brasil.
5: Obrigado a vocês, sempre à disposição.
2: E estão abertas até amanhã, dia 15 de julho, as inscrições de bolsas para médicos especialistas.
1: São 1.136 vagas distribuídas em 26 cursos de aprimoramento em 309 municípios do país.
2: Quase metade das vagas são voltadas para o interior. Entre as especialidades previstas estão anestesiologista, oncologia, cardiologia e cirurgia minimamente invasiva.
1: Felipe Proenço, secretário de Gestão do Trabalho e da Educação do Ministério da Saúde, detalha o edital.
17: Possibilidade para quem já é especialista com registro de qualificação, participa do programa desenvolvendo suas atividades práticas em um serviço do Sistema Único de Saúde, de referência no interior, um ambulatório especializado, um hospital, e ao mesmo tempo tem suporte aonde um especialista com ainda mais experiência vai poder apoiar o desenvolvimento das atividades numa carga horária de 20 horas semanais, recebendo uma bolsa que vai depender da localização, se é uma região mais vulnerável, podendo chegar até R$20 mil.
2: O edital está disponível em gov.br/saúde.
1: Atenção, estudantes de graduação de instituições privadas.
2: Começaram hoje as inscrições para o processo seletivo do Fundo de Financiamento Estudantil, o FIES.
1: Serão mais de 75 mil vagas destinadas no segundo semestre.
18: Ao todo, serão oferecidas 75.500 vagas para o segundo semestre. No ano, serão 112 mil no total. O FIES concede financiamento a estudantes matriculados em cursos superiores de instituições privadas. Para participar do FIES, o candidato precisa ter feito o Exame Nacional do Ensino Médio a partir de 2010. Precisa ter alcançado média igual ou superior a 450 pontos nas 5 provas e não ter zerado a redação. Precisa ter, em 2026, renda bruta familiar mensal de até 3 salários mínimos, o equivalente a R$ 4.863. O processo seletivo do FIES reserva 50% das vagas para estudantes com renda familiar por pessoa de até meio salário mínimo inscritos de forma ativa no Cadastro Único. Os pré-selecionados nessa modalidade vão poder solicitar financiamento integral, cobrindo todos os encargos educacionais e ficam dispensados de comprovar a renda diretamente na instituição de ensino. O FIES tem chamada única e lista de espera. O resultado da pré-seleção na chamada única será divulgado no dia 30 de julho. As inscrições vão até sexta-feira, 17 de julho, pelo Portal Único de Acesso ao Ensino Superior. O candidato precisa ter conta gov.br e preencher os requisitos para participar do programa. O resultado sai no dia 30 de julho. Mais informações em acessounico.mec.gov.br/FIES ou ligue para 0800-616161. Thaisa Vitória para a Voz do Brasil.
2: O Ministério da Educação disponibilizou uma série de vídeos com orientações sobre o uso do Cadastro da Educação de Jovens e Adultos, uma plataforma oficial de cadastro.
1: O material ensina passo a passo como realizar a inscrição e é destinado tanto aos estudantes quanto aos profissionais que atuam no sistema.
2: As inscrições no cadastro permanecem abertas durante todo o ano.
1: No entanto, os prazos para ingresso no segundo semestre deste ano variam de acordo com o calendário de cada estado e município.
2: Os conteúdos estão disponíveis no portal do MEC e no canal da pasta do Ministério da Educação no YouTube.
1: E essas foram as notícias do Governo Federal.
2: Uma realização da Secretaria de Comunicação Social da Presidência da República.
1: Com produção da empresa Brasil de Comunicação.
2: Fique agora com as notícias do Poder Judiciário e do Congresso Nacional. Uma boa noite.
1: Boa noite para você e até amanhã.
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20: Presidente do STF e do CNJ lança rede nacional de magistrados para combater o avanço do crime organizado no país.
21: Instituições podem enviar propostas sobre modernização do sistema de justiça até 15 de agosto.
20: STJ mantém prisão preventiva de homem acusado de atuar como falso médico.
21: Boa noite, eu sou Marcela Luiz.
20: E eu sou Walter Lima.
21: O presidente do Supremo Tribunal Federal e do Conselho Nacional de Justiça, ministro Edson Fachin, lançou nesta terça-feira a Rede Nacional de Magistrados para combater o avanço do crime organizado no país.
20: Segundo Fachin, a resposta estatal à criminalidade em rede exige, necessariamente, uma justiça também articulada em rede. Marcelo Della Libera.
22: O ministro Edson Fachin observou que o mercado de apostas eletrônicas clandestinas vem sendo utilizado como instrumento de organizações criminosas.
23: Essas plataformas podem servir à lavagem de dinheiro, à formação de estruturas empresariais aparentemente ilícitas, à integração com outras atividades ilícitas, como tráfico, contrabando e corrupção, além de apresentarem forte dimensão transnacional.
22: Criada por portaria do CNJ, a Rede Nacional prevê o compartilhamento de informações para enfrentar organizações criminosas cada vez mais sofisticadas.
21: Supremo está com o edital aberto para receber propostas sobre a modernização do sistema de justiça.
20: Podem participar instituições públicas, privadas e da sociedade civil até 15 de agosto. Pablo Lemos.
24: As propostas vão ser analisadas pelo Grupo de Estudos para a Modernização do Sistema de Justiça, instituído pelo presidente do STF, ministro Edson Fachin. O diretor do Centro de Estudos Constitucionais do Supremo, Fernando Facuri Scaff, que preside o grupo, explica que modernizar significa atualizar o sistema de justiça.
25: É fazer ajustes dentro de um sistema que funciona, que está rodando bem, para falar uma linguagem mais clara, e que você tem, dentro disto, a expectativa de uma sociedade brasileira como um todo por mais justiça e por mais segurança jurídica.
24: Para o relator do grupo Neide Barros Belo Filho, modernizar é uma exigência do tempo.
26: É necessário modificar, porque é necessário acompanhar o tempo, acompanhar as mudanças da sociedade.
24: Serão aceitas apenas manifestações institucionais sobre a modernização do sistema de justiça sem caráter pessoal, que deverão ser apresentadas por meio de formulário eletrônico.
21: Mantida a prisão preventiva de empresário acusado de atuar como falso médico em unidade básica de saúde de Cananéia, São Paulo.
20: A decisão é do vice-presidente do STJ, ministro Luiz Felipe Salomão, no exercício da presidência. Fátima Uchoa.
27: O empresário está preso desde janeiro. Segundo o Ministério Público, ele realizava exames de ultrassom, emitia laudos e atendia pacientes usando o registro profissional de médico de um sócio falecido. A fraude foi descoberta após ele afirmar durante exame que tinha identificado a vesícula de uma paciente que já havia retirado o órgão. Depois de o Tribunal de Justiça de São Paulo negar o primeiro habeas corpus, a defesa fez novo pedido de relaxamento da prisão ao STJ, mas o ministro Salomão não verificou ilegalidade manifesta nem urgência que justificassem a concessão da liminar. O ministro ainda apontou que o pedido de liberdade deverá ser examinado com mais profundidade no julgamento definitivo do habeas corpus, a cargo da sexta turma do STJ.
21: TST promove congresso para debater o uso de pesquisas no aprimoramento da Justiça do Trabalho.
20: O evento vai ser realizado na sede do Tribunal, em Brasília. Marla Lacerda.
28: O 4º Congresso Nacional de Pesquisa Judiciária, Estatística e Ciência de Dados da Justiça do Trabalho vai ser realizado entre os dias 25 e 27 de agosto. Com o tema Trabalho, Transformações Econômicas e Justiça, o evento é para incentivar a produção de conhecimento e a integração da rede de pesquisas judiciárias da Justiça do Trabalho. Magistrados, servidores, estudantes e profissionais que atuam na área e querem participar, fiquem atentos. As inscrições já podem ser feitas no portal do TST, que é o tst.jus.br.
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21: Uma boa noite.
20: E até amanhã.
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4: Eu sou Paula Groba.
6: E eu sou Humberto Pinheiro.
4: E estes são os destaques de hoje do Jornal do Senado, que começa agora.
6: Aprovada a aposentadoria especial para agentes de saúde e de combate às endemias.
4: MP do frete, Senado retira valor fixo, mas mantém piso mínimo do frete para caminhoneiros.
6: Pacientes em internação domiciliar podem ter desconto na conta de luz.
4: Boa noite.
6: Boa noite.
4: Em acordo com o governo, o Senado aprovou a medida provisória que atualiza as regras do piso mínimo do frete rodoviário. A MP, que perderia a validade nesta semana, mantém a obrigatoriedade de um valor mínimo para o frete, como já prevê a legislação, mas retira do texto a definição de um piso nacional para a remuneração dos caminhoneiros.
6: Durante a análise na Comissão Mista e na Câmara dos Deputados, havia sido incluído um piso de R$5.000 mensais para os motoristas de longas distâncias. A medida provisória também endurece as punições para empresas que descumprirem o piso do frete, calculado pela Agência Nacional de Transportes Terrestres. Repórter Pedro Pincer.
7: O Senado aprovou o projeto de lei de conversão da medida provisória que torna obrigatório o cadastramento das operações de transporte rodoviário de cargas e reforça os mecanismos de fiscalização do piso mínimo do frete. Entre os tópicos está a determinação de um piso para o frete, mas sem definição do valor. A principal questão se dava em torno do perdão às multas aplicadas aos caminhoneiros que estiveram presentes nas manifestações de dezembro de 2022. Para o relator revisor, senador Stevenson Valentim, do Podemos do Rio Grande do Norte, a medida faz justiça e traz tranquilidade para a categoria.
8: Entendo que esse viés da multa já atingiu a sua pedagogia e permanecer com essa injustiça é passar uma ideia de vingança e que não contribui nada para a sociedade.
7: A líder do governo, senadora Tereza Leitão, do PT de Pernambuco, celebrou o acordo alcançado diante da relevância do assunto.
9: Se ela não fosse importante, ela ia caducar. Nós não permitimos a caducidade justamente pela importância que ela tem para a economia, para relações trabalhistas, para a autonomia de autônomos.
7: As novas regras terão um período de transição. Empresas e transportadores terão prazo mínimo de 60 dias para a adaptação às novas obrigações. O texto segue agora para a sanção presidencial.
4: E o roubo de combustíveis deixou de ser apenas um crime patrimonial e passou a ser uma importante fonte de renda para facções criminosas.
6: Para combater esse mercado ilegal, a Comissão de Segurança Pública aprovou um projeto que endurece as penas e cria crimes específicos para o furto e o roubo de petróleo, combustíveis e derivados. Repórter Bruno Lourenço.
10: O projeto de lei fixa a pena nesses casos de reclusão de 4 a 10 anos mais multa e aumenta a punição em um terço se o crime for cometido com destruição de barreiras, atuação conjunta de duas ou mais pessoas, abuso de confiança de funcionário público ou ex-colaboradores das empresas. O relator designado, senador Sérgio Moro, do PL do Paraná, defendeu a punição mais rigorosa.
11: Para proteger não só o mercado de combustíveis, mas especialmente o consumidor desses combustíveis, dessas quadrilhas, dessas gangues que se locupletam, não só furtando combustíveis e seus equipamentos, mas colocando em risco os indivíduos para os quais depois esse combustível fraudulento, muitas vezes, é revendido.
10: O projeto também altera a legislação de crimes contra a ordem econômica para punir quem armazena, transporta ou comercializa o combustível sabendo que é produto de crime. O texto estabelece ainda que as penas sobem em 2/3 se a ação resultar em desabastecimento, interrupção das atividades industriais, incêndio, dano ambiental, ferimento grave ou morte. A proposta seguiu para a Comissão de Constituição e Justiça.
4: O sedentarismo ou a inatividade física gera um custo anual estimado em cerca de R$ 300 milhões ao Sistema Único de Saúde. Esse valor equivale a aproximadamente 17,4% de todos os gastos do sistema com hospitalizações por essas condições.
6: No Senado, a importância da medicina esportiva na saúde dos brasileiros foi tema de audiência pública na Comissão de Esporte. Os detalhes com Patrícia Oliveira.
2: A medicina esportiva, especializada no acompanhamento dos exercícios físicos na prevenção de lesões, reabilitação e melhoria do desempenho dos atletas, também contribui para a saúde pública. Como destacou a senadora Leila Barros, do PDT do Distrito Federal, em audiência pública na Comissão de Esporte.
5: Ela beneficia milhões de brasileiros que encontram no esporte um instrumento de prevenção de doenças, de qualidade de vida e do envelhecimento saudável.
2: José Cavazoi, da Federação Internacional de Medicina Esportiva, apontou a importância do exercício físico na redução mundial de casos de morte.
12: Que além de fazer as pessoas se sentirem bem, ele é capaz de reduzir infarto, reduzir AVC, reduzir morte. 5,3 milhões de mortes todos os anos que são atribuíveis ao sedentarismo.
2: O médico Fernando Torres destacou o papel social do exercício físico também no combate aos custos com sedentarismo no Brasil. De cerca de R$ 300 milhões por ano no SUS, em internações e tratamentos de doenças crônicas.
13: Exercício é remédio, porque ele realmente previne e trata doenças, está altamente ligado à redução de gastos públicos e privados.
2: Os debatedores defenderam a criação de políticas públicas para ampliar a prática de atividades físicas no Brasil.
4: E famílias com pacientes em internação domiciliar que dependem de aparelhos elétricos poderão ter mais acesso ao desconto na conta de luz. A Comissão de Infraestrutura aprovou um projeto que amplia de 3 para 4 salários mínimos o limite de renda para a concessão da tarifa social de energia elétrica nesses casos.
6: O benefício atende pacientes que utilizam equipamentos como ventiladores pulmonares, bombas de infusão e aspiradores de secreção. A proposta, que busca reduzir os custos do tratamento feito em casa, segue agora para análise na Comissão de Assuntos Sociais.
4: E seguiu para a votação no plenário, em regime de urgência, o projeto que cria o Estatuto da Vítima. A proposta reúne em uma única lei os direitos e garantias de vítimas de crimes, contravenções, calamidades públicas, desastres e epidemias. Hoje, essas proteções estão espalhadas por diferentes normas.
6: O texto foi aprovado pela Comissão de Segurança Pública com parecer favorável do senador Wilder Moraes, do PL de Goiás. Segundo o relator, o sistema de justiça brasileiro historicamente concentrou a atenção na relação entre o Estado e o autor do crime, deixando a vítima em segundo plano. Para ele, o Estatuto corrige essa distorção ao fortalecer a proteção e o acolhimento das vítimas, o que também pode contribuir para o enfrentamento da criminalidade.
14: Contribui para estabelecer a confiança da população nas instituições de repercussão. Estimulam as notícias dos crimes e favorece a cooperação da vítima ao longo da apuração.
4: Profissionais que atuam na prevenção de doenças e no atendimento direto às famílias poderão passar a contar com uma aposentadoria diferenciada. O Senado aprovou em 2 turnos a proposta que garante esse direito aos agentes comunitários de saúde e aos agentes de combate às endemias, além de regulamentar o vínculo funcional da categoria.
6: A proposta aprovada prevê regras de transição e estende ainda a medida aos agentes indígenas de saneamento e de saúde. O texto segue para promulgação. Repórter Douglas Castilho.
0: A proposta aprovada estabelece como idade mínima de aposentadoria 57 anos para mulheres e 60 anos para os homens, condicionada à comprovação de 25 anos de tempo de contribuição e de efetivo exercício profissional, com regras de transição que terminam no ano de 2041 para os que já ingressaram na atividade. O texto também assegura a estabilidade a esses trabalhadores, vedando sua contratação temporária ou terceirizada, salvo na hipótese de emergências em saúde pública. O relator da proposta, senador Irajá, do PSD do Tocantins, destacou a atuação dos agentes na prática da saúde preventiva das famílias.
1: Merecem, assim como existe a aposentadoria especial dos nossos valorosos professores, assim como já foi também instituída a aposentadoria especial para os policiais, é merecida também a essa categoria. São soldados dos nossos SUS, do Sistema Único de Saúde Brasileiro. Aliás, se tem o SUS de carne e osso, eles se chamam agentes de saúde e de combate a endemias.
0: Para compensar o aumento das despesas com essas aposentadorias, a União prestará assistência financeira aos estados e municípios.
6: Com edição de Paula Grova e trabalhos técnicos de Eliseu Caires, o Jornal do Senado fica por aqui. Acompanhe agora as notícias da Câmara dos Deputados. Boa noite.
4: Boa noite e até amanhã.
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16: Deputados reduzem jornadas de trabalho de pais de pessoas com deficiência.
17: Plenário pode desobrigar férias escolares durante Copa de Futebol Feminino.
16: Câmara exige informação sobre bebê prematuro na certidão de nascimento.
18: Boa noite. O projeto que exige informação sobre bebê prematuro na certidão de nascimento já pode seguir para o Senado. A repórter Maria Neves tem os detalhes sobre a medida.
22: A Comissão de Constituição e Justiça da Câmara dos Deputados aprovou o projeto que obriga os cartórios a incluir na certidão de nascimento que a criança nasceu de forma prematura. De acordo com a autora da proposta, a deputada Silvia Cristina, do PP de Rondônia, são considerados prematuros bebês que nascem antes de 37 semanas de gestação. Com a aprovação, o texto pode seguir para o Senado. Ainda, segundo Silvia Cristina, o Brasil é o país em que nascem mais bebês prematuros no mundo. Ela afirma que 12% dos partos realizados no país ocorrem antes do tempo mínimo necessário. A relatora do texto, deputada Maria Raiz, do PSB de Pernambuco, defende que incluir a informação sobre prematuridade do bebê na certidão de nascimento, além de garantir o atendimento médico adequado à criança, também trará economia para os cofres públicos.
23: A partir do momento que a gente sabe que uma criança nasce de forma prematura, a gente garante que o atendimento seja dado de forma mais precisa. Então, além, obviamente, de garantir um atendimento melhor para as mulheres, a gente garante que uma economia para o Estado.
22: Ao apresentar o projeto em 2024, Silvia Cristina afirmou que, de acordo com informações da Organização das Nações Unidas, a prematuridade é a principal causa de morte infantil no mundo. A página do Hospital Albert Einstein explica que bebês nascidos antes do tempo têm maior probabilidade de apresentar problemas como pulmões imaturos que exigem ventilação mecânica. Além disso, os intestinos ainda não se encontram totalmente desenvolvidos no nascimento, o que dificulta a absorção do leite materno. Outra complicação é o cérebro prematuro, que impede o recém-nascido de ter o instinto de sugar os mamilos da mãe para mamar. Ainda de acordo com as informações do hospital, problemas decorrentes da prematuridade podem durar por toda a vida. Da Rádio Câmara de Brasília, Maria Neves.
16: Maurício do Vôlei, do PL de Minas Gerais, apresentou projeto que cria a Política Nacional de Proteção da Inocência Infantil. De acordo com o deputado, a medida protege crianças e adolescentes da exposição a conteúdos inadequados ao desenvolvimento psicológico, moral e emocional.
18: Maurício do Vôlei acrescenta que o projeto amplia o acesso dos pais a informações sobre materiais pedagógicos e atividades escolares que tratem de temas sensíveis. Na visão dele, o texto é uma forma de garantir maior transparência na formação de crianças e adolescentes.
15: Saúde.
16: Comissão de Saúde aprova projetos sobre idosos e prevenção do câncer. A repórter Sofia Peçanha ouviu a relatora.
3: A Comissão de Saúde aprovou o projeto que prevê a suplementação nutricional como parte do tratamento de idosos diagnosticados com desnutrição ou risco de desnutrição durante internações hospitalares. A proposta, apresentada pelo deputado Pedro Ayara, de Minas Gerais, determina que hospitais públicos e privados conveniados ao Sistema Único de Saúde ofereçam suplementos nutricionais aos pacientes idosos sempre que houver indicação clínica. O projeto tem como objetivo assegurar que a suplementação seja parte integrante do cuidado hospitalar e da reabilitação pós-alta. Dessa forma, além de melhorar a recuperação de pacientes idosos, a medida também reduz complicações durante e após a internação, como afirmou a deputada Silvia Cristina, do PP de Rondônia, relatora na comissão.
19: O PL fortalece a integralidade da atenção e da saúde que contribui para a sustentabilidade do sistema ao reduzir custo de sobrecarga hospitalar.
3: De acordo com o projeto, todos os pacientes idosos internados deverão passar por triagem e avaliação nutricional na admissão hospitalar, com reavaliações durante a internação e na alta. Caso o idoso ainda apresente desnutrição ou risco nutricional no momento da alta, ele poderá receber suplementação gratuita pelo SUS por até 60 dias, com acompanhamento das equipes de saúde. Após passar pela aprovação nas comissões de defesa dos direitos da pessoa idosa e de saúde, a proposta segue para análise na Comissão de Finanças e Tributação. Outro projeto aprovado pela Comissão de Saúde institui o Dia Nacional de Combate ao Câncer, a ser celebrado anualmente em 27 de novembro. A proposta, apresentada pela deputada Flávia Moraes, de Goiás, amplia as ações de prevenção, diagnóstico precoce, tratamento e apoio às pessoas acometidas pela doença. Estão previstas campanhas educativas, incentivo a ações de rastreamento da doença, apoio psicossocial a pacientes e familiares, capacitação de profissionais de saúde e estímulo à pesquisa científica na área oncológica. A relatora na Comissão de Saúde também foi a deputada Silvia Cristina. Ela destacou que o projeto busca maior visibilidade ao tema e fortalecer a mobilização social e institucional em todo o país.
19: Representa passo concreto e necessário para fortalecer a política pública de enfrentamento ao câncer no Brasil, integrando a prevenção e atenção e a reabilitação, o apoio psicossocial, no momento em que os números evidenciam urgência.
3: Após a aprovação na Comissão de Saúde, o

0: nas entidades certificadas dos movimentos olímpico, paralímpico, clubístico ou educacional. Ele argumenta que a regra pode evitar o fechamento de projetos esportivos, principalmente em comunidades que dependem dessas iniciativas para atender crianças e jovens.
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2: Trabalho. A Câmara aprovou redução de jornada de trabalho para pais de pessoas com deficiência. A repórter Paula Bittar tem os detalhes.
3: A Comissão de Constituição e Justiça da Câmara aprovou uma proposta que prevê a redução da jornada de trabalho sem prejuízo salarial para pais de pessoas com deficiência. De acordo com o texto aprovado, a necessidade e o percentual da redução da jornada serão definidos por avaliação biopsicossocial, realizada pelo menos a cada 2 anos. Conforme o resultado, o benefício poderá ser ampliado, mantido, reduzido ou suspenso. Durante a discussão da proposta, a deputada Soraya Santos, do PL do Rio de Janeiro, defendeu critérios para a concessão do benefício como forma de evitar fraudes.
4: Esse projeto é um projeto importantíssimo para as mães atípicas que precisam ter mais tempo dentro de casa, e é lógico que o meu voto será, e do partido, na orientação de aprovar, mas me cabe aqui fazer um alerta. Esse tipo de benefício deveria sempre estar vindo com um critério de avaliação.
3: O projeto, que prevê a redução da jornada de trabalho sem prejuízo salarial para pais de pessoas com deficiência, já pode seguir diretamente para análise do Senado, a menos que haja recurso para votação antes pelo plenário da Câmara. Da Rádio Câmara, de Brasília, Paula Bittar.
2: Eleições.
0: Projeto de Paulinho da Força, do Solidariedade de São Paulo, permite contabilizar como gastos eleitorais despesas com o cuidado de dependentes de candidatas. A medida beneficiaria mulheres com filhos de até 12 anos ou dependentes com deficiência.
2: A proposta autoriza o custeio de babás, cuidadores, creches e transporte de dependentes durante a campanha. Segundo Paulinho da Força, o objetivo é ampliar a participação feminina na política e reduzir os obstáculos enfrentados pelas candidatas.
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2: Consumidor.
0: A comissão aprova medida que permite maior transparência na conta de luz. A repórter Júlia Lopes nos conta o que foi proposto.
9: A Comissão de Defesa do Consumidor da Câmara dos Deputados aprovou um projeto que obriga as distribuidoras de energia elétrica a incluir, junto com a conta de luz, um registro fotográfico do medidor de consumo da unidade de energia. De acordo com o texto, a medida tem como objetivo fortalecer a proteção dos direitos do consumidor e garantir mais transparência nas informações sobre o consumo de energia. A proposta também busca aumentar a confiança do usuário, já que o registro fotográfico anexado à fatura permite acompanhar mais clareza o processo de medição da cobrança. Para o relator da proposta, deputado Celso Russomano, do Republicanos de São Paulo, a iniciativa protege tanto o consumidor quanto as empresas. Ele ressaltou que a imagem do medidor pode servir como prova em casos de contestação, ajudando a evitar fraudes e possíveis manipulações.
10: O consumidor vai ter o direito de receber a conta com o registro fotográfico, ou seja, na hora que for

0: lida a conta de energia elétrica, vem uma fotografia do medidor do consumidor junto, né, impressa na própria conta, e aí o consumidor vai poder ver que, de fato, a leitura foi feita da maneira correta e vai poder acompanhar, inclusive, o consumo. Aí, se houver erro, fica mais fácil para ele provar que existe um erro na cobrança da conta de energia elétrica.
1: O projeto, que inclui junto à conta de luz um registro fotográfico do medidor de consumo, segue agora para análise na Comissão de Minas e Energia. Da Rádio Câmara de Brasília, Júlia Lopes.
2: Desenvolvimento regional.
3: Projeto de Paulo Guedes, do PT de Minas Gerais, concede ao município de Vieiras o título de Capital Nacional dos Peixes Ornamentais. A proposta reconhece a importância da cidade para a piscicultura ornamental e sua contribuição para a economia da Zona da Mata Mineira.
4: Segundo Paulo Guedes, o reconhecimento fortalece a identidade produtiva de Vieiras, amplia a visibilidade do setor e incentiva o desenvolvimento regional. A proposta destaca ainda o potencial da criação de peixes ornamentais para gerar renda e apoiar pequenos produtores.
2: Educação.
3: O plenário da Câmara pode votar a qualquer momento o projeto que retira a obrigação de férias escolares durante a Copa do Mundo de Futebol Feminino no ano que vem. Essa obrigação foi criada por uma lei de 2026. Entenda com o repórter Antônio Vital.
5: Ganhou o regime de urgência e pode ser votado a qualquer momento no plenário da Câmara, projeto que desobriga as redes de ensino pública e privada de todo o país a concederem férias escolares para todos os alunos durante a realização da Copa do Mundo Feminina de Futebol no ano que vem. Lei de autoria do governo, aprovada no início do ano pelo Congresso, obriga que as férias dos estudantes coincidam com o período do torneio, entre 24 de junho e 25 de julho de 2027. O projeto apresentado pela deputada Anne Ortiz, do PP do Rio Grande do Sul, permite que os sistemas de ensino dos estados e municípios decidam sobre o período de férias escolares, em vez de obedecer ao calendário oficial da competição. Entidades como a Federação Nacional das Escolas Particulares criticaram a obrigatoriedade prevista em lei e alegaram que a alteração do período de férias no meio do ano coloca em risco o calendário escolar exigido pela Lei de Diretrizes e Bases da Educação, que obriga pelo menos 200 dias letivos no ano. O regime de urgência permite que o projeto seja analisado diretamente no plenário da Câmara, sem passar pelas comissões permanentes da Casa. A urgência foi aprovada de maneira simbólica, sem votos contrários. Para a autora da proposta, Anne Ortiz, a definição do período de férias em função da competição não foi discutida com as instituições de ensino e vai causar prejuízos para as escolas, alunos, pais e professores.
6: Não é possível, num país de 5.570 municípios, onde a Copa do Mundo vai ser sediada em apenas 8 municípios, nós termos uma regra para valer para todos os municípios que obriguem mais de um mês de férias no meio do ano. Isso vai causar um problemão, não só para as famílias, para os pais, para as mães que trabalham, mas também para os trabalhadores da educação no nosso país.
5: Os jogos da Copa do Mundo de Futebol Feminino serão realizados em 8 cidades: Belo Horizonte, Brasília, Fortaleza, Porto Alegre, Recife, Rio de Janeiro, Salvador e São Paulo. Segundo o governo, a expectativa da FIFA é de que o evento alcance um público de mais de 3 milhões de torcedores, o que movimentará a economia brasileira e projetará o Brasil como potência esportiva. Da Rádio Câmara de Brasília, Antônio Vital.
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2: Justiça.
4: Projeto de Caroline de Tone, do PL de Santa Catarina, concede anistia a pais punidos por adotarem a educação domiciliar, conhecida como homeschooling. Ela reforça que a medida beneficia apenas os casos em que não houve negligência, maus tratos ou violação dos direitos da criança e do adolescente.
3: Segundo Caroline de Tone, a proposta repara penalidades aplicadas a famílias que optaram pela educação domiciliar de boa-fé. Para a deputada, o projeto reforça o papel da família na educação dos filhos e garante mais segurança jurídica aos pais que adotam esse modelo de ensino.
2: Segurança Pública.
4: projeto aumenta penas para crime de ameaça por arma ou condição da vítima. A repórter Daniela Lessa nos conta quais os agravantes.
2: A Comissão de Constituição e Justiça da Câmara dos Deputados aprovou o projeto que aumenta a pena para o crime de ameaça quando cometido com uso de arma ou contra mulher por razões do sexo feminino, crianças, adolescentes, pessoas idosas ou com deficiência. A proposta é do deputado Mário Ehringer, do PDT de Minas Gerais, e altera o Código Penal para aproximar as punições dos crimes de ameaça e de perseguição. Atualmente, a pena para o crime de ameaça é detenção de 1 a 6 meses ou multa. Pelo texto, a pena para ameaça poderá ser aumentada de metade quando o crime for praticado com arma ou contra mulher por razões do sexo feminino, criança, adolescente, pessoa idosa ou pessoa com deficiência. Também haverá aumento de pena se a ameaça ocorrer na presença de criança ou adolescente. Além disso, o projeto permite que o Ministério Público inicie a ação penal nesses casos, mesmo sem a representação da vítima, o que pode facilitar a responsabilização dos agressores. O relator, deputado Pompeu de Matos, do PDT do Rio Grande do Sul, defendeu que a mudança corrige distorções na lei e reforça a proteção das vítimas.
8: A pessoa que se sente ameaçada muda todo o seu comportamento, inclusive corporal, de alimentação, de sono, de perturbação por ser ameaçado. E se for perseguido, é a mesma coisa. Então nós estamos colocando, perseguir ou ameaçar é a mesma situação. Tem a mesma pena, tem a mesma responsabilidade, tem a mesma gravidade.
2: Pompeu de Matos defendeu também o aumento de pena para casos em que a ameaça ocorre na presença de crianças ou adolescentes, pela gravidade do trauma provocado ao apenas testemunhar uma situação de violência. O projeto que aumenta penas para o crime de ameaça, especialmente quando envolve mulher por razões do sexo feminino, criança, adolescente, pessoa idosa ou pessoa com deficiência, ou ameaça feita com uso de arma, agora segue para análise do plenário da Câmara. Da Rádio Câmara de Brasília, Daniele Lessa.
9: Direitos Humanos.
3: Rubens Antoni, do PT de Goiás, é um dos autores de projeto que cria uma política nacional de grupos reflexivos sobre masculinidades, prevenção da violência e cultura de paz. O objetivo, segundo ele, é atuar antes que a violência aconteça, com ações educativas voltadas também a adolescentes.
4: Rubens Antoni afirma que os grupos poderão funcionar em escolas, unidades de saúde, equipamentos da assistência social, órgãos de justiça e espaços comunitários. O congressista ressalta que o texto prevê atividades sobre resolução não violenta de conflitos e prevenção da violência contra mulheres.
3: Termina agora o Jornal Câmara dos Deputados, produzido pela Rádio Câmara, com trabalhos técnicos de Everson Urani e apresentação de José Carlos Andrade e Márcio Aquilissardi. Uma boa noite para você.
4: Uma ótima noite para você. A Voz do Brasil volta amanhã.
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2: Eldorado Mais, 11:04.
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2: Eldorado Mais, 11:05.

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1: Eldorado Mais, 11:30.
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3: Eldorado Mais, 11:31.

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1: Eldorado Mais, 12:55.
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1: 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Eldorado Mais, 12:57.

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1: Eldorado Mais, 2:02.
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1: 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Eldorado Mais, 2:04.

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1: Eldorado Mais, 3 horas e 1 minuto.
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1: Eldorado Mais, 3 horas e 3 minutos.

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1: Eldorado Mais, 3 horas e 58 minutos.
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1: Eldorado Mais, 4 horas.

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1: Eldorado Mais, 4 horas e 59 minutos.
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1: Eldorado Mais, 6 horas e 1 minuto.
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1: Olá, muito bom dia. A semana chega à metade e quem faz companhia para você é a Eldorado Mais 89.5 FM, mais uma rádio do Grupo Salvaro. Está no ar o Manhã Eldorado Mais. Eu sou a Alana Calisto, sigo ao seu lado até o meio-dia com informação, boa música e uma seleção de sucessos que atravessam gerações.
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0: Eldorado Mais, feita pra você. Finalizamos a primeira sequência do Manhã Eldorado Mais. Já já tem mais, não sai daí.
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0: Eldorado Mais, feita pra você, tem mais música de qualidade chegando pra você, dando início a mais um bloco do Manhã Eldorado Mais.
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0: Eldorado Mais, feita para você, menos de um minuto para as 8 horas da manhã dessa quarta-feira, 15 de julho de 2026. Finalizamos mais um bloco do Manhã Eldorado Mais, muito bem, com a participação da rainha do R&B, Toni Braxton, e a sua canção assinatura, Unbreak My Heart.
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0: Laguna recebe nos dias 24 e 25 de julho a 11ª edição do Moto Laguna de Inverno, um dos maiores encontros de motociclistas de Santa Catarina. O evento será realizado no Centro Histórico e integra a programação oficial dos 350 anos do município. A expectativa é reunir cerca de 700 motocicletas e 1.000 participantes de diversas regiões do país. A programação contará com shows de rock, gastronomia, feira de artesanato, expositores e entrada gratuita, movimentando o turismo e o comércio local durante o período de baixa temporada. Trinta anos depois de seu lançamento, Wonderwall, do Oasis, voltou a viver um momento histórico. A canção subiu para o segundo lugar no ranking global do Spotify, impulsionada pelo sucesso entre os torcedores da seleção inglesa na Copa do Mundo de 2026. O clássico de 1995 se transformou no canto não oficial da torcida inglesa durante o Mundial e ganhou força após ser entoado por jogadores e fãs nas comemorações das vitórias da equipe. O resultado foi um salto impressionante nas plataformas de streaming, com 3,77 milhões de reproduções em apenas um dia. O fenômeno mostra como grandes clássicos podem ganhar uma nova geração de ouvintes quando se conectam a momentos marcantes, como no esporte, por exemplo, reforçando a força atemporal de uma das músicas mais emblemáticas da história do rock.
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0: Eldorado Mais, feita pra você. Estamos de volta com a melhor seleção do seu rádio na sua manhã de quarta-feira.
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0: Eldorado Mais, feita para você, 8 horas e 30 minutos, uma excelente manhã de quarta-feira para você. Estamos no meio da semana, seja muito bem-vindo ou bem-vinda à sua frequência de boa música. Finalizamos mais um bloco do Manhã Eldorado Mais com Into the Night. Seguimos juntos.
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0: A Câmara de Vereadores de Forquilhinha aprovou o projeto que cria o programa Cão Amigo, iniciativa voltada à proteção e ao bem-estar dos animais no município. Entre as medidas, o texto prevê multa de 2 salários mínimos por animal abandonado, valor que dobra em caso de reincidência. Também estão previstas penalidades para casos de omissão de cuidados com os animais. O programa ainda estabelece ações de conscientização sobre guarda responsável, incentivo à identificação dos animais e fortalecimento das políticas públicas de proteção animal. Após a aprovação na Câmara, o projeto segue para análise do Poder Executivo. A cantora Laura Pausini será uma das atrações da cerimônia de encerramento da Copa do Mundo FIFA 2026, marcada para 19 de julho, antes da grande final no MetLife Stadium em Nova York. A artista italiana dividirá o palco com Robin Williams e com Nicole Scherzinger para apresentar Desire, música oficial da FIFA. A canção foi escrita por Robin Williams e ganhou uma versão em espanhol adaptada por Laura Pausini especialmente para o evento. A apresentação promete encerrar a Copa do Mundo em clima de celebração, reunindo 3 grandes nomes da música internacional em um dos momentos mais aguardados do torneio.
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0: Eldorado Mais, 8 horas e 32 minutos. 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

0: Eldorado Mais, feita para você, 8 horas e 34 minutos. Já estamos na metade da semana, é hora de renovar o ânimo e seguir em frente com a trilha sonora que faz a diferença. E isso você ouve aqui na 89.5 FM, mais uma emissora do Grupo Salvaro. Mas deixa eu te fazer uma pergunta, antes da gente seguir aqui com a boa música. 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Seguindo com a boa música, você ouve agora Cissy Peniston com Finally. Bom dia.
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0: Eldorado Mais, feita pra você, 8 horas e 58 minutos, menos de 2 minutos para as 9 horas. Finalizamos mais um bloco do Manhã Eldorado Mais ao som de James Blunt com a belíssima Carry You Home.
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0: Em Criciúma, 12 graus.
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4: A Verdade sobre o Caso Harry Quebert é um livro que envolve romance e suspense, publicado em 2012 por Joel Dicker, que também foi adaptado para uma série de streaming em 2018. Tudo isso devido à história fascinante que engloba o famoso escritor Marcos, seu professor da faculdade Harry, a jovem Nola e outros personagens marcantes. Os dois primeiros vivem uma relação respeitosa, como pupilo e mentor, ou pai e filho, pois Harry ensinou tudo o que sabia para Marcos obter sucesso como ele no universo literário. No entanto, a vida amorosa do mestre vem à tona juntamente com uma tragédia que causa um grande escândalo. No passado, Harry teve um caso de amor impossível com uma moça de 15 anos, sendo que ela desapareceu e a polícia nunca achou o culpado. 30 anos depois da investigação encerrada, seus restos mortais são encontrados no jardim da casa do professor, que entra em desespero e precisa provar sua inocência. Super recomendo a leitura do livro A Verdade sobre o Caso Harry Quebert.
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0: 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A gente segue com a boa música e você ouve agora o eterno rei do pop, Michael Jackson.
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0: Eldorado Mais, feita para você, 9 horas e 30 minutos, uma ótima manhã de quarta-feira para você. Fechamos mais uma sequência musical nessa manhã de quarta-feira, 15 de julho de 2026. E agora eu trago para você a previsão do tempo.
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0: Quarta-feira será de tempo firme e sol predominando em Criciúma e região. Não há previsão de chuva e o frio perde um pouco de força ao longo do dia. A mínima registrada foi de 8 graus, enquanto a máxima deve chegar aos 22 graus durante a tarde. O vento sopra fraco, com rajadas de até 8 km por hora. No restante de Santa Catarina, o dia começa com maior nebulosidade, nevoeiros e chuva fraca em algumas regiões do meio-oeste e o litoral. Ao longo do dia, o sol volta a predominar em todo o estado. A tendência é de mais um dia de tempo estável, manhã fria e tarde com temperaturas agradáveis em toda a região.
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0: Eldorado Mais, feita para você, 9 horas e 35 minutos, manhã de quarta-feira, 15 de julho de 2026. É um prazer te fazer companhia. Eu sou a Alana Calisto, sigo com você até o meio-dia. 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A gente segue com a boa música, com o fenômeno do pop, Taylor Swift. Bom dia.
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1: O nosso Drops Clássicos dessa quarta-feira entra no ar em clima de festa para celebrar o aniversário de um dos maiores ícones do pop rock nacional. O cantor, compositor e líder do Skank, Samuel Rosa, que completa 6 décadas de vida exatamente no dia de hoje. Para homenagear esse grande artista, resgatamos a emocionante Resposta, lançada em 1998 no álbum Siderado. A melodia, nascida dos acordes de Samuel, ganhou uma letra profundamente pessoal, escrita por Nando Reis. A poesia marcante foi concebida por Nando como uma verdadeira carta, uma possível resposta ao fim do seu relacionamento com a cantora Marisa Monte. Uma história de bastidor fascinante que nós, inclusive, já compartilhamos com detalhes lá em nosso Instagram, @eldoradomais, e que mostra como as grandes dores de amor se transformam em clássicos imortais da nossa música. E lembre-se, o Drops Clássicos é só uma amostra dos clássicos Eldorado Mais, quadro que vai ao ar das 19 às 22 horas aos sábados e domingos. E agora então, Skank, Resposta.

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2: Eldorado Mais, 10:03.
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1: Olá, muito bom dia. Chegamos à quarta-feira, 15 de julho de 2026. Agora são 10 horas e 6 minutos e os termômetros marcam 15 graus em Criciúma. E a sua manhã ganha a companhia da melhor trilha sonora do rádio. Eu sou Alana Calisto, sigo ao vivo com você até o meio-dia. Está no ar o Conexão Eldorado Mais, com boa música, informação na medida certa, cultura, entretenimento e bate-papos especiais para deixar o seu dia ainda melhor. 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Daqui a pouquinho tem o Minuto Copa com o jornalista Igor Storck. Hoje é dia de conhecer o segundo finalista da maior Copa do Mundo de todos os tempos. Depois da classificação de ontem da Espanha, agora a disputa é para saber quem será o adversário na grande decisão, Inglaterra ou Argentina. O Igor chega já com a expectativa para esse jogaço e todos os detalhes do maior mundial de todos os tempos. E às 11 horas, o Eldorado Mais Entrevista está muito mais do que especial. Eu converso hoje com o Zé Natálio, baixista da banda Papas da Língua, que fala com a gente hoje sobre o show em Criciúma no próximo dia 24, no Teatro Elias Angeloni. Nós vamos relembrar momentos marcantes da trajetória do grupo, contar as novidades dessa turnê e, inclusive, hoje estreia na programação a música nova deles. Então, fica ligado que logo, logo você ouve Por Ingratidão, que é a nova música do Papas da Língua. Com certeza será um bate-papo imperdível para quem gosta do melhor do pop rock nacional. E para começar a edição de hoje, uma música que é praticamente um convite para sorrir. Pharrell Williams conquistou o mundo com Happy, um dos maiores sucessos da década passada, vencedora do Grammy e indicada ao Oscar. Aumente o volume, Happy vem chegando na programação.
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0: Eldorado Mais, feita para você, 10 horas e 31 minutos. Finalizamos o primeiro bloco do Conexão Eldorado Mais ao som de Dury Projectors com Lose Your Love. E agora chegou o momento do Minuto Copa com o jornalista Igor Storck. Bom dia, Igor.
1: Bom dia, Alana Calisto. Bom dia, ouvintes da Eldorado Mais. Chegando com informações da Copa do Mundo, até porque já temos o primeiro finalista. A seleção espanhola venceu por 2-0 a seleção francesa. Está na decisão do Mundial, que acontece então no próximo domingo, às 16 horas, no dia 19 de julho, lá em Nova York, nos Estados Unidos. Ontem, 2-0, inclusive a França pouco tentou a reação. Teve alguns lances, é claro, mas a Espanha, que dominou boa parte do jogo, com grandes destaques da seleção espanhola, mostrando um coletivo forte para brigar de frente contra uma seleção francesa que vinha encantando o mundo. Agora, a França fica apenas com a disputa do terceiro lugar, a Espanha avança para a grande decisão. Mas hoje, 16 horas, teremos Argentina e Inglaterra para definir o outro finalista e, consequentemente, também quem vai estar na disputa do terceiro lugar contra a seleção francesa. Lembrando que a decisão do terceiro lugar acontece no sábado, 18 horas, e a grande decisão do Mundial, domingo, 16 horas. E já deixando um convite, porque domingo vamos estar lá diretamente da Layback, trazendo o Jornal dos Esportes, trazendo também o Esquenta do Igão, aquecendo para essa decisão de Mundial, onde já temos a seleção da Espanha na grande decisão. E incrementando tudo isso, a briga pela artilharia segue, porque Mbappé está na disputa do terceiro lugar e vai enfrentar a seleção que cair hoje, né, de Argentina ou Inglaterra. E Lionel Messi também está no páreo, porque os dois jogadores somam 8 gols marcados até aqui nesta Copa do Mundo. Além da decisão do Mundial, tem essa questão de quem será o artilheiro da Copa do Mundo e, consequentemente, pode ser o artilheiro de todos os tempos em mundiais. A você, Alana, aos ouvintes da Dourado Mais, um abraço e eu volto à tarde para atualizar a decisão e quem estará na final com a Natália Chaves. Um abraço a todos!
0: Esse foi o Igor Storck na programação da 89.5 FM.
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0: 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Uma ótima manhã de quarta-feira para você. 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
3: Em Criciúma, 19 graus.
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6: Lembra quando seu avô dizia: olha as andorinhas voando baixo, vai chover? Pois é, e eles estavam certos, e a ciência pode provar. Quando uma chuva se aproxima, o ar fica mais pesado e úmido. Os insetos, que são leves demais para voar bem nessas condições, descem e ficam mais perto do chão. E as andorinhas, que se alimentam desses insetos, descem junto. É por isso que quando você vê essas aves rasando os telhados e as copas das árvores, a chuva está chegando em poucas horas. Quando elas estão lá em cima, circulando alto no

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1: Olá, muito bom dia para você que acompanha 89.5 e também a você que nos assiste através do nosso canal no YouTube. Eu sou a Alana Calisto e está no ar o Eldorado Mais Entrevista. Dentro do Conexão Eldorado Mais, tiramos esse momento para um bate-papo leve com convidados sobre assuntos relevantes para o seu dia a dia. E hoje o Eldorado Mais Entrevista está muito mais do que especial. Quem viveu os anos 90, os anos 2000, certamente tem uma, pelo menos uma música do Papas da Língua na memória. Canções como Eu Sei, Lua Cheia, Viajar, Blusinha Branca. Essas músicas atravessaram gerações, embalaram histórias de amor

0: e até fizeram parte da trilha sonora de novelas. E a boa notícia é que a banda está de volta aos palcos e passa por Criciúma no próximo dia 24, no Teatro Elias Angeloni. E para falar sobre esse show, sobre o reencontro com o público, essa nova fase da banda, eu converso agora com muito prazer, diretamente da internet, no Google Meet, com o baixista Zé Natálio. Zé, seja muito bem-vindo, é um prazer conversar contigo.
1: Salve, salve, Alana Calisto. É um prazer estar aqui com vocês na Rádio Criciúma, na Rádio Eldorado, 89.5 FM de Criciúma.
0: Isso aí. Vocês já estiveram diversas vezes aqui em Criciúma, né? O Papas da Língua é uma banda gaúcha, né? É, como que é voltar para uma cidade que sempre recebeu o Papas da Língua com tanto carinho?
1: Então, é com muita alegria que a gente retorna a Criciúma, porque é sempre como um porto seguro, né? Faz parte do nosso roteiro e a gente sempre acaba... é um circuito que a gente tem, né? Rio Grande do Sul, Santa Catarina, Paraná, assim, enfim. A gente está sempre... E Criciúma não pode faltar no nosso roteiro, está sempre ali.
0: Não, com certeza. E o público catarinense, ele tem alguma característica especial que difere das outras, dos outros públicos?
1: Cara, o público de Santa Catarina é muito interessante porque as pessoas cantam de peito aberto, do começo ao fim, exato, né? E tem alguns lugares são mais contidos, mas Santa Catarina geralmente é uma festa atrás da outra. Uhum. Pra gente é sempre prazeroso fazer um show para um público assim, né? Então a gente gosta muito.
0: E depois de tantos anos de estrada, ainda emociona ver uma plateia cheia cantando todas as músicas?
1: Com certeza, Amanda. Sempre emociona. Cada show é diferente do outro, cara. E a carga emocional que tu tem naquele momento é sempre diferente também, né? Uhum. Sei lá, por exemplo, um dia quando nasceu meu filho, entendeu? Pô, é uma emoção, nossa, né? Tu tá ali tocando, tu lembra daquilo de, poxa vida, quero que meu filho veja isso. E agora meu filho tá com 16 anos, por exemplo, e tá podendo ver os shows, uhum, né? Já é um cara quase adulto, né? Então, pra mim é uma grande alegria.
0: Imagino, é. Imagino. E o show promete reunir aí os grandes clássicos, né? Os grandes sucessos. Quais não podem faltar no repertório?
1: Bom, obviamente, eu sei... De Blusinha Branca, Viajar, Vem Pra Cá, enfim, essas, Lua Cheia, não tem como a gente deixar de fora nunca, né? Mary Jane, enfim, né? O Papas, graças a Deus, nós, nesses já 33 anos de carreira, a gente tem uma infinidade de hits, então isso gera até um problema gostoso pra gente na hora de fazer o set list, na hora de ver, sabe, qual é a música que a gente vai colocar e qual que a gente vai tirar, como escolher filho, né? Sim. Então a gente sempre tem esse imbróglio na hora de fazer, né, um set list, porque a gente tem muita música bacana, e quer dizer, bacana não, hits, né? Quer dizer, a gente acha bacana, claro, mas... Mas senão a gente não colocaria no mercado, entendeu? Nós somos muito criteriosos nessa hora, porque a gente não deixa sair nada que a gente não tenha convicção de que seja bacana. Sim. Então o Papa sempre teve esse apuro, essa atitude assim, com o próprio trabalho.
0: Inclusive, eu acredito que deva ser mais fácil adicionar músicas no setlist do que retirar, né? Porque todas são boas, então...
1: Outro dia, a gente foi fazer um show no Auditório Araújo Viana, em Porto Alegre, e nós estávamos listando assim, vamos fazer uma música, 30 anos do Papas, vamos botar 30 músicas. Aí quando a gente viu, tinha 36 músicas. Cara, mas como é que a gente vai, qual que a gente vai tirar, quais as seis que nós conseguiremos tirar, né? Foi difícil.
0: Imagino. E além, né, desses grandes clássicos aí que você já mencionou, vocês chegam agora com uma música nova, né? Conta pra gente sobre Pura Ingratidão.
1: Então, Pura Ingratidão é uma música que ela foi gravada ao vivo e nós estávamos por lançar essa música quando foi antes do Papas... do Serginho fazer carreira solo, da gente ficar um tempo sem tocar. Então, ela ficou arquivada durante um tempo maturando no forno. E aí agora ela veio à tona de novo, com força. A gente reviu, sabe, fez um inventário das coisas que a gente tinha já gravadas e coisa e tal. E ela é uma das mais fortes que a gente tinha. E a gente resolveu lançá-la nesse tempo que a gente achou oportuno. Né?
0: Uhum. E como é que foi o processo da criação desse single?
1: Esse single? Então, se não me engano, foi o Serginho que trouxe. E aí a gente, como todas, o cara traz uma música de voz e violão, provavelmente, geralmente, quer dizer.
0: Uhum.
1: E a gente, no estúdio, a gente compõe, cada um a sua parte. Alguém sugere alguma coisa, tipo, ah, quem sabe tu faz uma levada assim, ou deixa um espaço assim, blá blá blá. É, coisas de banda, né? Mas elas nunca vêm prontas, a gente acaba construindo, né?
0: Sim, e é essa a importância desses clássicos, né? Principalmente do Papas da Língua, porque são, como você mencionou, estava guardado lá. E aí pode lançar em qualquer época, porque vai fazer sentido, independente da data que ela seja lançada, né?
1: É, às vezes a gente fica meio ligado no texto, se, dá, se é uma coisa atual, né? Se é coerente a gente lançar nesse momento. Uhum. É, isso tudo a gente sempre está avaliando e medindo, né? Conforme. Tem músicas que, sei lá, que às vezes a gente cria, a gente compõe e elas só vão fazer sentido daqui a um tempo, porque, sei lá, o artista é meio visionário nessa hora, né? Às vezes a gente tem essa facilidade de escrever coisas que serão mais adiante faladas e virão à tona.
0: Uhum.
1: Então, humildemente eu falo isso, porque eu acho que a gente... Eu gostaria de fazer músicas instantaneamente pro assunto de agora, entendeu? Mas geralmente a gente faz coisas que só são entendidas mais adiante, né?
0: É, o bom é que fica atemporal, né? Então...
1: Exato, exato.
0: Né? E como é que tem sido o retorno do público, né, com essa música? Porque agora elas estão em várias plataformas digitais aí, muitas rádios já estão tocando, inclusive hoje a gente vai lançar aqui na nossa programação Por Ingratidão. Logo após a entrevista, o pessoal já vai ouvir Por Ingratidão pela primeira vez aqui na nossa sintonia, na 89.5. Como é que tem sido o retorno do público?
1: Olha, Lana, desde que a gente lançou a música, ela tá nos tops, né, de top trend das coisas, entendeu? Uhum. Ela tá tocando muito nos streams, em primeiro lugar em alguns setores. Então a gente fica muito feliz, porque o Papas tem essa tradição de sempre, assim como Eu Sei, que foi uma música que ficou quase um ano inteiro como primeiro lugar no Brasil, tocando em rádios, e agora outras também já aconteceu, mas assim, não como Eu Sei, que ficou quase um ano, mas é uma coisa muito difícil tu ficar emparelhado com Roberto Carlos, Lu Santos, Chitãozinho Chororó, entendeu? São artistas de grande alcance. E a gente fica muito feliz de estar inserido nesse contexto.
0: O pop rock é um gênero que abraça, né? Então, acho que o público abraça muito essas novas músicas, enfim. Ainda mais com a carreira consolidada que tem o Papas da Língua. Já é, todo mundo sabe, lançou música nova, já sabe que a música é boa, porque é do Papas da Língua.
1: É bem interessante o que tu falou agora, porque o pop rock, ele tem uma projeção em diversas áreas, né? Às vezes a gente vê assim, artistas do trap vêm falar assim, pô, conheço Papas da Língua, pá, eu gosto muito dessa música. Caras do rock, caras do sertanejo também, pá, adoro a música de vocês. Então a gente transita, a gente, né, por vários setores da música popular brasileira.
0: E em 2023 aconteceu um momento muito especial ali, né, para o Papas da Língua. Vocês receberam um convite para participar do festival Turá. E inicialmente seria apenas um show comemorativo aí, né, dos 30 anos da banda. Em que momento que vocês perceberam que aquilo estava se transformando em algo muito maior?
1: Bom, esse show de 2023 no Turá foi a nossa volta. A gente estávamos todos apreensivos, né? Bem ensaiados, mas assim, apreensivos, como é que seria a aceitação do público? E, na verdade, a gente se deu conta que o público estava com muita saudade da gente. Então foi gratificante, foi emocionante. Pô, eu chorei muito no show, cara. Sabe, tem horas que eu digo, cara, não vou conseguir enxergar mais nada daqui a pouco. Porque, sabe, tu vê, sei lá, teu filho, tua namorada cantando na frente do show, coisa e tal, aquela massa gigante do Festival Turá cantando ali num festival que tinha Caetano Veloso, enfim, Djonga, pô, era um festival muito bacana. Uhum. E, então foi um momento perfeito pra gente voltar. Por quê? Foi um festival de grande mídia, uhum, e foi após eleições, após Copa do Mundo, né? A gente entrou, eu acho que na hora certa, uhum, no momento exato. Então foi perfeito o momento que a gente voltou. Então a gente pensou que, pá, vamos fazer, né, uma volta, 30 shows, agora a gente tá beirando 100 shows, a gente não conseguiu parar, tipo o acústico do Papas lá de 2004, que a gente não conseguia parar, a gente ficou 6 anos praticamente na estrada tocando só o acústico, 5 anos e pouco, isso é um marco, né, a gente não conseguia parar para fazer disco novo porque, né, a aceitação era gigante, a agenda não parava.
0: O pessoal tava com saudade.
1: É, e agora tá assim também, mas a gente tá aí com novos projetos também.
0: É, pois é, fiquei sabendo. E como que foi? E a resposta do público surpreendeu vocês? Conforme você, claro, mencionou ali, aquela multidão de gente cantando tudo, todas as letras na ponta da língua.
1: O que mais me surpreendeu, Alana, foi o nosso público se renovando. Porque agora vem as pessoas com os filhos, já adolescentes, pré-adolescentes, crianças. Vem no show e diz, cara, eu ouvia vocês desde a barriga da minha mãe. Sabe, coisas assim, sabe, histórias lúdicas, histórias bacanas. Olha, meu, não só do relacionamento que começou com... Que antigamente era assim, ah, pois é, meu relacionamento começou com a música de vocês. Começou com Blusinha Branca, não sei mais o quê. Eu sei, faz parte da minha trilha sonora, da minha vida. Viajar, então, viajar é um lance que sempre quis, né? Tocar no mundo afora, sabe? Aí agora é os filhos, vem os filhos juntos e é outra geração, outra história. A gente ficou emocionado com isso, né?
0: É ótimo isso. Boas músicas que unem gerações, né? Então, essa é a verdade absoluta aí do Papas da Língua. E além de pura ingratidão, vocês estão preparando novidades aí, conforme você já deu um spoilerzinho aí. Podemos adiantar alguma coisa aqui para o público da Eldorado Mais?
1: Então, olha só... Alô, alô, Dourado Mais, 89.5 FM, o Papas da Língua está preparando um acústico 2.
0: Uau!
1: A gente está aqui selecionando aquele trabalho árduo de selecionar o repertório, que são muitas músicas, coisas novas que estão chegando também, composições novas. Então, a gente vai trabalhar muito forte, está trabalhando muito forte nisso. E então, em breve, aguardem, teremos novidade aí.
0: Ai, que legal, acústico 2. É, a galera com certeza está esperando ansiosamente pelo esse acústico 2. E tem novo espetáculo também?
1: Pois é, a gente está com essa turnê agora dos 30 ainda, fechando. Uhum. Mas a gente pretende, ainda antes do final do ano... Tem um outro, um show que a gente vai fazer, um show com algumas coisas pitadas de acústico, já para dar uma inserida no assunto, uhum, com as pessoas, para depois vir o acústico.
0: Que legal, É, o pessoal com certeza vai ficar muito, muito ansioso esperando esse Acústico 2 aí. E essas novidades, elas serão divulgadas aos poucos ali nas redes sociais, né?
1: Exato, serão drops que a gente vai lançando aí e aos poucos a pessoa vai sabendo.
0: Hoje as redes sociais, elas têm esse poder, né, de aproximar muito as bandas dos fãs, né? E quais são as redes sociais do Papas da Língua hoje?
1: Então, a gente está no arroba Papas da Língua Reunião.
0: Tá.
1: Que esse é o nosso endereço no Insta. Mas a gente está no YouTube, a gente está no Facebook, a gente está também no TikTok. Estamos direto aí, mandando ver nossos produtos para que vocês curtam e se deliciem aí com as novidades.
0: Além da agenda de shows e tudo mais, vocês costumam compartilhar bastidores, o dia a dia da banda?
1: Sempre. A gente sempre coloca alguma coisa que a gente acha relevante, assim, né? O público de cada cidade, né? Os costumes. Estamos sempre colocando alguma coisa. Às vezes a gente aparece, sei lá, numa padoca tomando um café, né? Pode ser, legal, qualquer coisa.
0: E o que, que o rádio é para o Papas da Língua? O que, que significa o poder do rádio para a banda?
1: Nossa, o rádio é o nosso início, é o nosso marco inicial, né? Porque a gente começou com uma fita cassete que a gente mandou para algumas rádios, para duas rádios em Porto Alegre. E daí, de repente, aquela fita cassete, as pessoas começaram a reproduzir, cada um foi passando para outra, a fita cassete, o troço foi crescendo, que a primeira música do Papas ficou 9 meses como música numa rádio, em primeiro lugar, sabe, assim, foi muito bacana. Não foi, assim, sabe, uma coisa muito planejada, nem, sabe... Nós viralizamos em fita cassete.
0: Olha só. Não, tem que ser muito poderoso. E tem que ser muito poderoso. A música tem que ser muito boa para viralizar em fita cassete. Então, assim, pra todo mundo ver a qualidade do Papas da Língua, né?
1: Isso foi antes de ontem, né, Lana?
0: Foi ontem, ontem. Na minha cabeça é ontem. Inclusive, a música Eu Sei, ela estourou, né, nas rádios em 2006, porque ela era trilha sonora de Páginas da Vida, da novela, né?
1: Uhum. Ela, na verdade, ela já tinha estourado no Rio Grande do Sul, aqui na região sul. Ela já tinha estourado nos shows e tinha feito um boom, assim, né, nas rádios e coisa e tal. E para só depois, anos depois, o diretor Jaimon Jardim, que estava diretor da Globo, ouviu o nosso DVD acústico em 2004... E ficou super afim de gostou, e nós estávamos em Gramado uma vez, e ele também estava, e ele soube pedir uma reunião com a gente. A gente achou assim, pô, que interessante, o cara nos chamou. Aí ele falou assim, cara, eu quero uma música de vocês para a próxima novela. Aí a gente achou assim, não, isso aí é papo do cara, isso não vai rolar, né? Ah, sei lá. E não é que rolou mesmo, não só nessa, como rolou na outra música, na outra novela dele também. Então, a gente ficou nosso amigo, né? Ficou uma coisa tão... O cara mudou nossas vidas com um convite, sabe? Que mostrou pro Brasil uma banda de Porto Alegre, uma banda gaúcha, do sul do Brasil, que foi para todo o Brasil e todos os países de língua portuguesa.
0: Uhum,
1: né? Então, a gente acabou indo para África, indo para Europa, indo para, sabe, para fazer show, turnê americana, enfim... A gente andou na América Latina, em todos os países que a novela foi, praticamente a gente andou.
0: Nossa, muito legal. Inclusive, você mencionou que ficou em quase um ano aí nas paradas, né? De acordo com a Billboard Brasil, Eu Sei, permaneceu por 8 meses consecutivos em primeiro lugar nas rádios em todo o Brasil.
1: Pô, potência, é um feito, né?
0: Nossa.
1: É difícil.
0: É bem difícil.
1: Um campeonato contra os grandes ali, né? Da MPB. Esse é um motivo de orgulho pra gente, realmente. E a gente agradece a todo radialista, ao nosso público, às emissoras todas que compraram essa com a gente de mostrar uma banda daqui, a gente vive longe demais das capitais, como diriam Engenheiros do Havaí. Então a gente é um feito realmente gigante, né? Já que a gente não mora no centro do país, coisa e tal, mas a gente conseguiu transpor essa barreira.
0: Sem dúvidas. Estamos nos encaminhando para o fim do nosso bate-papo, mas antes eu queria um bate-bola contigo.
1: Tá bom.
0: Uma música que nunca pode faltar no show.
1: Olha, particularmente para mim é Viajar. É a música que tem o maior teor de verdade, assim, que eu já vi, sabe, que a gente fez, eu acho. Ela não é ficcional, é a nossa história mesmo.
0: Uhum, legal. É um momento inesquecível nesses mais de 30 anos de carreira.
1: Ah, acho que foi quando a gente tocou no Estádio Nacional de Luanda, em Angola, na África. Foi uma coisa incrível, a alegria daquele povo cantando a música. Não deixaram a gente seguir o show enquanto a gente não tocasse 4 vezes. Repetiu 4 vezes a música, porque é a música que estava estourada na novela, a música que eles adoravam. A gente não conseguia seguir o show, entendeu? Eles queriam de novo. A gente ficou super feliz com isso.
0: Uma palavra para definir esse reencontro do Papas da Língua com o público.
1: Olha, uma palavra: conexão.
0: Maravilha. Complete a frase: subir ao palco ainda é?
1: Instigante.
0: Boa. Bom, gente, esse foi o nosso bate-papo com o Zé Natálio, que é baixista do Papas da Língua. Eles vêm a Criciúma no próximo dia 24, no Teatro Elias Angeloni. Mas agora eu vou deixar, não podia perder essa oportunidade, né? Vou pedir para o Zé fazer o convite para a nossa audiência, para participar desse show. Fica à vontade, Zé, faz o convite aí para a nossa audiência.
1: Então, alô, alô, aos ouvintes, todos dessa rádio muito bacana, da 89.5 FM, da Eldorado Mais. A gente gostaria de convidar todos da região, Criciúma, todo mundo, no dia 24 de julho, no Teatro
0: Elias Angeloni.
1: Estaremos lá com os nossos hits e com algumas coisas novas, que vocês verão. E com essa música nova aí, que vocês estão transformando em hit, que chama-se Pura Ingratidão, que está em todos os streamings, às ordens por vocês.
0: Perfeito. Lembrando que os últimos ingressos estão disponíveis no minhaentrada.com ou pelo link na bio do Instagram do @papasdalinguareunião. Muito obrigada, Zé, pela sua participação. Foi um grande prazer conversar contigo, um bate-papo muito legal que fluiu, o tempo passou, a gente nem viu.
1: Prazer todo meu, Ana, sempre à disposição de vocês. Mas tamo, gente, aí, tamo junto.
0: A gente se encontra dia 24, então.
1: Valeu.
0: Até mais. Obrigada. Bom, gente, chegamos ao fim do Eldorado Mais Entrevista de hoje. Tenho certeza que a noite do show, no dia 24, será uma noite mágica, repleta de nostalgia, grandes emoções. E agora você vai ouvir, então, Pura Ingratidão, a nova música do Papas da Língua.
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0: 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Estamos de volta com a seleção musical do Conexão Eldorado Mais dessa quarta-feira. Finalizamos no bloco anterior a nossa entrevista com o Zé Natálio, que é baixista do Papas da Língua. Lembrando que você pode adquirir ingressos para o show que acontece no próximo dia 24 no Teatro Elias Angeloni através do site minhaentrada.com ou por meio do Instagram da banda, que é @papasdalinguareunião. Então é isso, seguimos com a boa música, lembrando que estamos sorteando pares de ingressos para o Circo Dinâmico, lá em nosso Instagram, @eldoradomais, e também através do nosso WhatsApp, 489-9101-5292. E para iniciar o último bloco do Conexão Eldorado Mais de hoje, nós vamos ouvir uma música da banda inglesa de pop rock Tears for Fears. Você ouve agora um de seus maiores sucessos, lançado em 1985, Everybody Wants to Rule the World.
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0: 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Chegamos ao fim de mais uma sequência musical do Conexão Eldorado Mais e também da minha participação. E nós fechamos com chave de ouro, com Depeche Mode e o sucesso de Stranger Love. Continue sintonizado aqui na 89.5 FM. Que a boa música segue contigo. Após o intervalo, tem o cardápio Eldorado Mais. Em seguida, tem o Let's Rock em sua primeira edição. E às 14 horas, Natália Chaves chega na programação para... Inclusive, tem sorteios do circo ainda à tarde, tá bom? Então, corre para participar. Já envia o seu nome, cidade, hashtag Circo Dinâmico para o nosso WhatsApp 489-9101-5292. Então é isso, eu, Alana Calisto, me despeço, agradeço pelo seu carinho e também pela sua sintonia. Nós nos encontramos novamente amanhã, a partir das 7 horas. Te aguardo, viu? Eldorado Mais, feita pra você. Tchau, tchau.
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0: Eldorado Mais, meio-dia e quatro.
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2: Em Criciúma, 21 graus a temperatura.
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5: Você sabe quanto tem de floresta nativa aqui no nosso estado? Essa é exatamente a pergunta que o programa Floresta SC, o Inventário Florístico Florestal de Santa Catarina, busca responder. O programa coleta informações atualizadas e confiáveis sobre a quantidade e qualidade das florestas catarinenses, mapeando quais espécies existem, onde estão e em quais condições se encontram. Realizado pela FURB em parceria com o UDESC, UFSC e PAG, o Floresta SC é um programa permanente do Governo do Estado, com levantamentos repetidos a cada 5 anos para monitorar as mudanças ao longo do tempo. Esses dados orientam políticas públicas de conservação, identificam espécies ameaçadas e definem áreas prioritárias para recuperação ambiental em todo o Estado. E tem uma novidade muito boa para quem se interessa pelo tema. O 4º Seminário do Floresta SC vai acontecer aqui em Criciúma, no dia 16 de julho, no auditório do campus da UNESC, das 8 às 5h30. No evento serão divulgados os resultados das últimas atividades de pesquisa do Floresta SC, com foco na aplicação de novas tecnologias. As inscrições são gratuitas e o evento também poderá ser acompanhado online. Para se inscrever, acesse a plataforma Event3 e pesquise por Floresta SC. São pequenas escolhas que fazem bem para você e para o meio ambiente, um lugar que é nosso.
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1: Boa tarde, 1:59, está no ar a sua Tarde Eldorado Mais desta quarta-feira. Hoje é dia 15 de julho, eu sou Natália Chaves, a sua companhia de todas as tardes por aqui. Ontem eu não vim, já vi que muita gente sentiu falta, obrigada pelo carinho, viu? Acontece, a gente fica doente, né? Mas tudo certo, bola pra frente, que tem uma semana linda, um dia de sol aí pela frente. Então, nos acompanha aqui na 89.5 com muita música boa, informações de variedades para você ficar por dentro de tudo. Nos acompanhe também no @EldoradoMais lá no nosso Instagram e no nosso YouTube, porque às 15h tem entrevista ao vivo por aqui. Você pode assistir de lá, acompanhar, e todas as entrevistas ficam salvas lá para você ver e rever quantas vezes quiser. Vamos com Ed Sheeran, Shape of You, abrindo a Tarde Eldorado Mais desta quarta-feira.
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0: Whitney Houston aqui na nossa tarde Eldorado Mais com a Will Always Love You. E olha só, tem par de ingressos e é pra hoje, de hoje pra hoje, viu? Se você quer curtir o espetáculo no Circo Dinâmico Internacional, 8h30 da noite, no estacionamento do Nações Shopping, são dois ganhadores que vão ter aqui, porque são dois pares que eu vou fazer o sorteio às 5 da tarde. Quer curtir então esse super espetáculo? Mande a sua mensagem pro 99101-5292. 99101-5292. Me conte de onde você está me ouvindo hoje. Fale aí o seu nome completo e também que quer esse par de ingressos. Às 5 da tarde eu faço o sorteio por aqui, então são dois pares, dois ganhadores para curtir um espetáculo hoje, 8h30 da noite, no Circo Dinâmico Internacional, no estacionamento do Nações Shopping, aqui em Criciúma.
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0: Em uma matéria do G1, conta um pouquinho da trajetória do Alok. Antes de se tornar um dos maiores DJs do mundo, Alok passou por uma fase bem diferente da vida. Em uma entrevista, o artista contou que quando morou em Londres, trabalhava como bartender e também limpava o chão de um bar enquanto o DJ se apresentava. Foi nessa época que ele aproveitava para observar os profissionais e aprender mais sobre música eletrônica. Alok disse que essa experiência reforçou a importância da dedicação e da persistência. Hoje, ele é um dos brasileiros mais reconhecidos no cenário internacional da música eletrônica. Mas faz questão de lembrar que o sucesso foi construído passo a passo. E a segunda vaga na final da Copa do Mundo vai ser definida hoje no duelo entre a Argentina e Inglaterra. Os argentinos chegam embalados depois de eliminar a Suíça por 3-1 na prorrogação e seguem defendendo o título conquistado em 2022. Já a Inglaterra garantiu a classificação ao vencer a Noruega por 2-1 e tenta voltar a uma final de Mundial pela primeira vez desde 1966. A partida também renova uma das maiores rivalidades do futebol mundial. Quem vencer enfrenta a Espanha na grande decisão marcada para o domingo. Já o derrotado disputa o terceiro lugar contra a França.
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0: 2:30 da tarde, estamos de volta com a sua Tarde Eldorado Mais e tem sorteio no ar. Um par de ingressos, então, são dois pares, dois ganhadores, para você curtir hoje à noite o espetáculo do Circo Dinâmico Internacional, repleto de apresentações de artistas internacionais, acrobacias, mágicas e tudo de bom para essa quarta-feira. Para ganhar esse par de ingressos, você manda sua mensagem para o 99101-5292. Anotou? 99101-5292. Me fale de onde você está ouvindo a Eldorado Mais, o seu nome completo e, claro, fale que você quer esse par de ingressos. Às 5 da tarde eu faço o sorteio por aqui. Corre e boa sorte!
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2: Eldorado Mais, 2:56.
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3: Prepare a pipoca e a disposição, pois a nossa dica de filme dessa vez é Naquele Fim de Semana. Lançado em 2022, seu enredo nos apresenta um suspense instigante. Nessa aventura, a protagonista se chama Beth. Ela viaja à Croácia para curtir um fim de semana com sua melhor amiga Kate. Contudo, após uma festa regada a muita bebida, Beth acorda confusa e sem memórias da noite anterior, sendo que o choque é ainda maior ao descobrir que Kate foi assassinada. A polícia local realiza a investigação e a define como principal suspeita. Assim, ciente de sua inocência, ela precisa juntar pistas para desvendar o caso por conta própria. E tudo isso faz com que ela perceba que está imersa em uma teia de traições que jamais imaginou, não podendo confiar em ninguém. Em três palavras, o que vemos é uma aula de determinação, empatia e justiça. Super recomendo o filme Naquele Fim de Semana, disponível na Netflix.
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1: Boa tarde, 15h em ponto, está no ar o Eldorado Mais Entrevista desta quarta-feira. Chegamos aí na metade do mês de julho, hoje é dia 15. Você está aqui comigo, Natália Chaves, pode nos acompanhar pela rádio 89.5 ou pelo nosso canal do YouTube, @EldoradoMais. Aproveite, se inscreva, ative as notificações, todas as entrevistas e conteúdos que a gente produz por aqui ficam salvos no nosso canal para você ver e rever quantas vezes quiser. Nosso assunto de hoje é muito importante. A forma como as empresas lideram pessoas, constroem suas marcas e acompanham as transformações do mercado está mudando cada vez mais rápido. E criar espaços para discutir essas mudanças, compartilhar experiências e aproximar os profissionais e lideranças é fundamental para o desenvolvimento da nossa região. Nos dias 1º e 2 de setembro, aqui em Criciúma, vai ter a 10ª edição da Expo Mais, um dos principais eventos de gestão e conteúdo empresarial aqui do sul do nosso estado. Neste ano, a programação chega com um novo formato, 3 palcos temáticos e nomes de destaque nacional para falar sobre liderança, inovação, inteligência artificial, cultura organizacional e gestão de pessoas. Quem vem trazer essas novidades, explicar a programação que foi construída é a dona Maria Julita Volpato Gomes, coordenadora da equipe de cocriação e diretora executiva da ASIC, e a Daniela Zabotti, que é a curadora de conteúdo e experiência da Expo Mais. Sejam muito bem-vindas.
2: Muito bom estar aqui contigo para conversar aí sobre esse evento que vai ser sucesso com certeza.
1: Vai ser, né, Dani? Obrigada, viu? Boa tarde, dona Julita.
3: Boa tarde, tudo bem?
1: Tudo bem.
3: Um prazer estar aqui falando da 10ª edição da Expo Mais. É uma edição histórica e que foi preparada com muito carinho, com muita dedicação, para trazer aquilo que a Expo Mais sempre traz, que são as novas formas de pensar, sugestões de novos modelos de gestão, reflexões, e para que as nossas empresas, de fato, tenham mais competitividade, sejam mais eficientes na sua gestão. E a edição desse ano não ficou para trás nesses quesitos.
1: Imagina, como a senhora já falou, 10 anos, né? Então, é uma edição super especial mesmo, né?
3: Super especial. Ela foi redesenhada, né? A Daniele, com toda a sua experiência de curadoria, redesenhou o modelo de plateias, como você falou aí no começo, que nós teremos 3 trilhas distintas e vem para atender, inclusive, a responder a pesquisa que foi feita com os participantes das edições anteriores, que ela tivesse momentos de exclusividade com os CEOs, com os RHs, e com o público em geral, que são os líderes, os gerentes, os gestores estratégicos das empresas.
1: Que legal. Ô, Dani, e há quanto tempo você já está nessa frente? Eu lembro já bastante, né? Dessas 10 edições, quantas você já está trabalhando?
2: 4. A quarta edição. Essa é a minha quarta edição aí, junto com a Expo Mais. E como a Julita comentou, né? Nas edições anteriores, a gente tinha um palco único. Então, a Expo Mais, ela sempre foi focada em conhecimento, em trazer os principais temas que estão aí sendo dialogados no Brasil e no mundo, para que Criciúma e região possa debater esse conteúdo e levar isso para dentro do seu dia a dia na empresa, né? E aí a gente sempre tinha um palco principal com muito conteúdo, mas esse ano a gente resolveu separar, então, né? Só que aí eu sempre falo, é separado, mas no final é junto, porque são 2 dias de evento. À tarde a programação é separada, que cada grupo fica na sua trilha, no seu auditório especial, né? E depois do coffee, na parte mais do final da tarde e noite, aí todo mundo vai pro palco principal para assistir as palestras master.
1: Se reúne.
2: E uma coisa que a gente tem o costume sempre de fazer pesquisa com o público que participa, e sempre teve assim um pedido, um clamor, até falaria nessa forma, assim, de espaços de network. E esse ano, como a gente vai dividir o público em auditórios separados, em cada auditório, num momento específico, vai ter uma dinâmica realmente de networking, né? Porque a gente sabe que, assim, as pessoas vão no evento pelo conteúdo, sim, mas também para conversar com as pessoas, para trocar ideia, para trocar experiência, para conhecer pessoas novas, né? É, e aí a gente montou um espaço exclusivo para isso, com uma dinâmica, com uma metodologia que vai ajudar aí as pessoas a se conectarem mais, né?
1: Eu achei incrível, uma super novidade, porque como você falou, muitas vezes a gente vai, a gente conhece, a gente fala, nossa, olha aquela pessoa, de repente eu poderia apresentar o meu trabalho para ela, mas às vezes morre ali, né?
2: Porque não dá tempo de conversar.
1: Isso, né? Porque às vezes a gente tem ali uma certa vergonha de interromper no meio do evento, enfim, depois acaba passando. Que legal isso.
2: Ou aí tu encontra as pessoas que tu já conhece, então tu acaba conversando com quem tu conhece, mas às vezes tem um desafio de conhecer pessoas novas. Então essa dinâmica vai ajudar bastante nessas interações. E não vai ser aquela dinâmica chata, é uma dinâmica interativa, realmente, para as pessoas se conhecerem, né? E ser aí super produtivo.
1: Quando a Dani fala, não vai ser essa dinâmica chata, parece que as pessoas perderam a paciência para tudo, né? Então já tem que até dizer que não vai ser uma dinâmica chata. Porque a gente vive muito acelerado, então. E vocês também estão trazendo isso da inteligência artificial, dessa correria, de tudo, né? E como é que é montar esse evento? Porque a Dani faz a curadoria, mas isso também está sempre presente, né, dona Julita?
3: Sim, a gente faz uma parceria muito próxima, assim, né? E a gente, às vezes, se questiona, é por aqui que nós vamos, é por ali que nós vamos. Discutimos, damos um passo atrás, voltamos, né? E a Dani, com toda a sua experiência e seu conhecimento, ela traz as sugestões dos palestrantes e ela vai em busca. O primeiro passo é a gente definir o tema norteador.
1: Perfeito.
3: E a gente tem tido, assim, muita sorte nisso. Tem
2: trabalho.
3: Sido muito competente.
1: Perfeito.
3: Não é sorte, é competência. Então, antes mesmo desse boom da inteligência artificial, a gente já trouxe o tema inteligência artificial versus inteligência emocional.

0: obra de conteúdo, de buscar os profissionais vinculados àquele tema que melhor vão corresponder. Paralelo a isso, uma pesquisa das edições anteriores. Ah, era importante essa decisão de fazer 3 palcos. Isso veio num formato solicitado e definido nas pesquisas.
1: Legal.
0: Então, aí a gente vai construindo, vai até que hoje, dia 15, é o dia que mais ou menos a gente tem uma programação já toda fechada. Tem palestrantes que já há mais de 30 dias estão contratados, mas tem aqueles que a gente fica aguardando o resultado, que ficam ajeitando suas agendas para poder estarem aqui.
1: Sim.
0: E daí vão confirmando.
1: São grandes nomes, né?
0: Grandes nomes, e que a gente depende de várias questões.
1: Claro.
0: Da agenda de alguém que já confirmou, que não pode mais mexer, e a agenda de quem ainda não confirmou, que tu tem que colocar nos horários disponíveis.
1: Uma logística gigante, né? Que vocês têm que dar conta.
0: Gigante.
1: É assim para marcar pauta, viu?
2: Ah, também é.
1: Não, mas brincadeiras à parte, é verdade, né? Porque é isso, é uma rotina corrida, são grandes nomes, então são solicitados, né? Como é que vai encaixar tudo isso, né? Ô, Dani, como a dona Julita falou, sempre tem toda essa pesquisa, esse desenvolvimento para ver o tema norteador, né? E aí, a partir disso, depois vocês começam a desenrolar a programação. O tema desse ano, ele é de uma relevância, assim, extrema, e que a gente tá na boca do povo, literalmente, né? Uhum. Foi mais fácil, entre aspas, assim, ou nunca é fácil?
2: Nunca é fácil. Não, nunca é fácil definir, porque ele vai nortear tudo, então é um processo, né? E como a Julita comentou, na verdade, assim, a Expo Mais, ela é, na sua essência, co-criada, né? Uhum. Ela já foi um evento que, na sua fundação, foi formado por um conjunto de entidades, então ela é co-criada. E tudo que a gente faz é co-criada, apesar de que eu faço com a minha equipe as pesquisas de tendências, a gente faz a pesquisa, faz as análises, mas traz para um grupo analisar. Então, assim, eu gosto de reforçar isso, apesar de eu ter esse trabalho de curadoria, a Expo Mais, ela é co-criada. A gente
1: com
2: ouve
1: certeza.
2: Todas as pessoas envolvidas e vai decidindo junto, né? Porque
0: as próprias entidades co-criadoras,
2: também,
0: né, Dani? Tem uma participação importante, né, na decisão, na aprovação. A gente leva sugestões e eles aprovam.
1: Perfeito.
2: E aí tu falou, é fácil? Não é fácil, porque assim, o que que a gente vai trazer de tema norteador que vai gerar realmente diálogo e vai gerar subsídio para que os profissionais estejam mais preparados para o seu dia a dia de trabalho? Porque é isso que a gente precisa responder, né? Então, assim, as pessoas que estarão lá 2 dias, na Expo Mais, dedicando o seu tempo, elas têm que sair de lá com uma carga de conhecimento e de experiências que elas vão levar com elas e que vai fazer diferença no dia a dia. Então,
1: sim,
2: tem uma responsabilidade aí, torna difícil, né, de entender. O que que a gente vai olhar esse ano? E esse ano a gente resolveu olhar para a cultura que gera resultado.
1: Perfeito.
2: E assim, no mundo de inteligência artificial, que se está se falando muito da tecnologia, que se fala muito do futuro do trabalho, das relações de trabalho, não tem como a gente não falar de cultura, né? Porque as empresas, a gente tem conversado sobre isso, né? E os palestrantes vão ser muito felizes em debater de forma mais profunda esses assuntos. Mas a empresa, ela pode ter tecnologia, mas a diferença está nas pessoas, em como ela faz, né? O grande diferencial de cada empresa é como ela faz as coisas acontecerem. E isso tem a ver com cultura, né?
1: Imagina.
2: Qual é a cultura da empresa? Como é que ela identifica a sua cultura? Como que ela cuida da sua cultura? Como que ela cuida das pessoas? Então, esse tema norteou para a gente trazer esses grandes nomes aí. E aí eu gosto também de falar que, assim, a gente sempre fez um pouco isso, mas exclusivamente para essa edição, né, Julita? A gente trouxe, claro, palestrantes muito relevantes, mas também profissionais de mercado experientes.
1: Legal.
2: Né? Então, profissionais que estão no dia a dia, que construíram cases e que vão vir compartilhar. Então, a gente está trazendo o José Galó, que é o ex-CEO da Renner, né? Apesar de ele ser ex-CEO, hoje ele faz parte do conselho da Renner, e ele mudou a Renner, transformou a Renner numa das principais varejistas do Brasil. Então, ele vai contar como que ele fez isso.
1: Olha,
2: né,
1: que legal, né? Ver isso de perto.
2: A experiência dele, né? A gente tem outras pessoas de outras marcas, mas tem o Henry Caran, que é da BID, né? Que vai vir.
1: Nossa.
2: Falar como que...
1: Esse eu não tinha visto, tá?
2: Então,
1: porque eu vi que tem 4, eu acho, ali, que faltam ser divulgados. Eu acho que é isso no site.
2: Mas ele já tá lá. Ele tá, mas então, ainda tem mais alguns.
1: São muitos.
2: A gente se perde. Mas o Henry Caran, da BID, vai vir falar um pouco disso, né? Assim, quais são as principais lições da BID para os nossos negócios? Porque a BID, ela ganhou aí

0: O Brasil, né, nos últimos 2 anos, principalmente, então ele vai falar um pouco sobre isso. A gente tem também o Adriano, que é das Casas Bahia, que vai trazer essa experiência dele, claro, outras que ele tem, mas também das Casas Bahia. A Gisele, que vem da Tirolês, que vai contar um pouquinho do case da Tirolês. O Luiz, que é da Whirlpool, que é a marca Brastemp e Consul, né, que vai contar da experiência dele. Então, assim, só esses que eu citei são pessoas que são profissionais, que estão em marcas fazendo projetos relevantes e vão vir compartilhar essas experiências com o público, né? Fora os outros palestrantes.
1: Fora os outros. Tem
0: É.
1: a monja também, né? A monja vai vir para dar uma equilibrada na paciência, dona Julita. Será como é que é?
2: Justo para dar uma equilibrada no ritmo. A palestra dela vem com liderança consciente em tempos de pressa.
1: Isso é
2: Então,
1: muito. E encaixa ali com o que eu falei mais ou menos no começo, que a gente parece que perdeu essa vontade de encarar o caminho. Parece que, e eu já digo a gente, porque eu sinto isso também, parece que a gente perdeu essa calma ali do caminho, a gente já quer pular para o propósito, né? A gente está muito acelerado, assim. Então,
0: tá
1: realmente
0: focado nas chegadas e aí também nunca chega, né? Então
1: exato,
0: tem uma
1: é verdade.
0: complexidade.
1: E, Dani, eu achei muito interessante também, não sei se vocês observam isso, que dessa parte da cultura da empresa, que chegou a tecnologia, chegou a inteligência artificial, mas que quem continua sendo o
0: São
1: fator
0: as
1: principal são as
0: pessoas.
1: pessoas, né? Tá tendo também já um choque geracional agora, né? Eu acho que sempre teve, né? Mas agora eu acho que todo mundo fala mal da geração Z, que é a minha geração. Mas realmente, né? Claro, existem muitos fatores, vivências, até fatores geográficos, né, que trazem tudo isso. Mas vai ser falado um pouquinho dessa questão geracional dentro do ambiente de trabalho
0: É,
1: também?
0: até vou te confessar uma coisa, eu procurei algum palestrante que falasse exclusivamente disso e a gente não
1: Legal.
0: encontrou, assim,
1: Eu acho
0: uma
1: que é
0: pessoa que
1: novo, né?
0: encontrou não tinha agenda.
1: Tá.
0: E aí eu queria, né, que falasse exclusivamente. Mas dentro das outras falas, eu acredito que a gente vai ter um pouco disso, né? Porque
1: Perfeito.
0: não tem como a gente falar de cultura e não falar dessa convergência geracional que a gente tem falado, porque
1: Perfeito.
0: é a primeira vez no mercado que a gente tem tantas gerações trabalhando juntos. Então, quando o André Iorio, né, que ele é um especialista internacional, ele é referência, ele é até um italiano, é radicado brasileiro, e ele vai falar sobre inteligência híbrida. Quando ele vai falar de inteligência híbrida,
1: Ai, achei muito legal.
0: não tem como ele não falar das gerações, né? Então, esse tema ele vai transpassar aí os diálogos que vão ter, mas é o segundo ano que eu tento trazer um especialista para falar só disso e não
1: Vamos ter que se
0: consegui.
1: especializar.
0: Talvez vão ter que
1: Vamos
0: vai
1: ter
0: ter
1: que
0: que se alguém tá ouvindo aí, né?
1: É
0: Mas
1: verdade.
0: o Dado Schneider, quando veio há 2 anos atrás, ele falou um pouco sobre isso, né? Na palestra dele, ele tratou bem esse assunto,
2: Tratava,
0: né?
2: inclusive ele tinha um slogan, né? O mundo mudou bem na minha vez, que quando ele
0: Ah.
2: chegou na terceira idade,
0: Mudou tudo.
2: aí mudou toda a postura e tudo
1: Que
2: isso, né?
1: legal! Deixa eu relembrar para o nosso ouvinte, são 3 horas, 15 minutos. Hoje a gente está falando da Expo Mais 2026, um evento de conhecimento, liderança e inovação para transformar os negócios que acontece aqui em Criciúma, na ASIC, nos dias 1º e 2 de setembro, tá pertinho. Estamos recebendo a Maria Julita Volpato Gomes e a Daniela Zabotti, que estão aí à frente desse evento. E aí, então, como é que o pessoal faz para adquirir o ingresso? Ainda tem, né? Dá para ir lá no
2: Temos ingressos,
1: site,
2: temos.
1: vai lá para adquirir, né, dona Julita?
2: Isso, e esse ano a gente até fez uma modalidade um pouco diferente de vendas. Nós não estamos falando nem em ingresso, a gente está falando de acesso.
1: Perfeito.
2: Porque as empresas, elas poderão comprar pacotes ou compor algumas formas onde tem um acesso ao CEO, que é
1: Ah,
2: aquele
1: que
2: espaço do
1: legal.
2: C-Level, onde tem um espaço, um acesso ao RH e aonde tem um acesso à plateia que nós estamos chamando de marca empregadora.
1: Que legal.
2: Porque isso também é um conceito que a Expo Mais traz, assim. Ah, o que é uma marca empregadora, né? Aquele ambiente de empresa, aquela empresa que tem um ambiente saudável, que tem baixo turnover, que valoriza as pessoas, que investe no conhecimento das pessoas, tudo isso faz parte desse conceito. Então, não é RH, não é C-level, mas é um profissional estratégico dentro da empresa. Ele vai estar nas primeiras 2 horas, num espaço exclusivo para ele, assim como o RH vai estar exclusivo, assim como o CEO vai estar exclusivo. A partir do coffee break, todo mundo se junta nas plateias, na plateia principal do Jaime Zanata, e vamos ouvir as palestras master e os talks que nós vamos ter lá daí com todos os participantes. E como que faz para ter esses ingressos? No site expomais.com tem lá todo o desenho, dá para customizar. Ah, eu quero só o acesso de C-Level. Ah, eu quero só de RH. Eu quero só de marca empregadora. Se eu fizer um pacote, eu ainda vou ter a possibilidade de dar visibilidade também para a minha marca. E é isso.
1: Nossa,
2: a gente está estimulando as empresas a esse modelo, porque às vezes a gente estava buscando patrocínio e a empresa tinha uma certa visibilidade de patrocinador. Porém, outra empresa que comprava um número maior de acessos e que investia um valor até maior que esse, ela não tinha visibilidade. Agora, toda empresa que comprar acima de um número limite, ela vai ter visibilidade da sua marca como uma marca empregadora. Daí nos diversos espaços de visibilidade, né?
1: Vocês pensaram em tudo mesmo, né? Porque, olha que interessante, né? Algo, entre aspas, tão pequeno assim, né? E que...
2: Mas dá um diferencial.
1: Com certeza, mas que, olha que trabalho que é necessário de analisar o todo mesmo para entregar um evento de qualidade, né?
2: E de reconhecimento àquelas empresas que investem em qualificação de pessoas,
1: é,
2: né?
1: É verdade, essas então, merecem, né?
2: Merece visibilidade.
1: Ô, Dani, e aí, quando a dona Julita estava falando ali, né, das pessoas que podem, as formas de adquirir o ingresso, tem muita gente que tem dúvida se é um evento que pode participar. Porque às vezes não é empresário, mas tem aquele sonho de investir, ou de repente não está dentro ali de uma empresa que busca essa participação. O que você diria para o nosso ouvinte? É um evento que todo mundo poderia participar?
0: Com certeza.
1: Deveria, né?
0: Deveria. É um evento para todos que querem aprender e se transformar a partir desse conhecimento, né? Então, assim, se está criando uma empresa ou está pensando em criar uma empresa, é o evento ideal para ter conteúdo, né? Ter acesso a conteúdo e também a pessoas, né? A networking, que é tão importante quando tu tá no trabalho como um todo, é importante o networking, né? A gente conhecer pessoas, trocar, conversar. Então, ele é, além do conteúdo, é o ambiente ideal para quem quer aí evoluir como profissional, montar uma empresa ou evoluir a sua empresa, né?
1: Legal.
0: E aí, assim, às vezes, eu não sou CEO, não sou RH, então eu entro dentro da trilha de marca empregadora, né? E eu posso comprar, claro, historicamente, muitas empresas compram um pacote de ingresso para os seus colaboradores. Mas a gente tem na Expo Mais os acessos únicos, vamos dizer.
1: Legal.
0: Então eu, sozinho, posso ir lá comprar o meu acesso e fazer parte do evento. E é super bem-vindo e com certeza vai encontrar uma comunidade de pessoas que estão dispostas a trocar também, né?
1: É o clima, né? Quando você entra naquele evento, você sabe o que você está ali para fazer, né?
0: Exatamente.
1: É uma construção diferente. E às vezes pode ter um ouvinte que está escutando e pode levar a ideia para a empresa também,
0: com
1: né?
0: Com certeza, conversar com o seu gestor, conversar com o RH, mostrar a programação, né, e convidar aí para que toda a equipe esteja presente no evento também.
1: Perfeito. E aí termina uma Expo Mais, já começa a pensar na outra, não, Julita?
2: Com certeza. Com certeza.
1: Eu sempre falo que esses eventos são igual ao carnaval, né? Terminou um e a galera já
2: começa a pensar na outra, né? E a gente vai vendo. Esse ano, ele é muito emblemático aí, né?
1: Sim,
2: com
1: dessa...
2: Copa do Mundo,
1: ai, é
2: com
1: verdade.
2: Eleição, né? Ele é diferente, assim, pra gente... trazer essas pessoas, baixa a guarda, vem para dentro de
1: São
2: um evento.
1: São muitas questões,
2: esquece,
1: né?
2: Esquece o resultado da Copa.
1: A bandeira política.
2: A bandeira política, vem para cá, porque a sua empresa tem que continuar sendo eficiente, produtiva, né? Tendo um ambiente adequado. Então, a gente faz esse chamado, assim, vem para a Expo Mais, né? E lá você vai encontrar um espaço extremamente eficiente para o network, para a troca de boas práticas e para tudo mais. E adquirindo muito conhecimento, né?
1: E depois fica o certificado também, né?
0: Com certeza.
1: Isso é muito legal, muito importante, né? Então, os universitários que nos ouvem também, nas horas complementares, não é que a gente deixa para a última hora.
0: Com certeza, são 2 dias, hein? Várias horas.
1: São várias horas. Nunca deixem para a última hora.
0: Não, não deixa, porque fica...
1: Fica complicado, né, Dani? Muito obrigada, viu? Um sucesso esse evento. Com certeza a gente vai estar lá para mostrar um pouquinho mais. Aprender. Eu adoro esse tipo de evento. Então, com certeza, é a rádio também, né? Para estar divulgando. Se quiserem voltar antes aí, para contar de todos os palestrantes, podem voltar, viu?
2: A gente agradece muito esse espaço, porque nós até costumamos falar de que ele é cocriado pelo setor produtivo, pela academia e pelo setor público e pelos veículos de comunicação, porque vocês são muito parceiros e ajudando sempre a dar a visibilidade que o evento merece.
1: Perfeito.
2: Muito obrigada pelo espaço.
1: Obrigada, viu, Dona Julita?
0: A gente convida os ouvintes para estarem lá com a gente e não deixar para a última hora,
1: exato,
0: porque apesar de faltar um tempinho, passa rápido. Então,
1: muito, a gente já está na metade aí, né?
0: Já dá uma olhadinha aí na agenda, já marca na agenda, já vai atrás dos acessos e esteja lá com a gente, porque o ambiente realmente ele é propício para conhecer novas pessoas, para trocar, para sair. Inclusive, assim, estou falando aqui e lembrei que a gente ouve relatos, inclusive, de pessoas, conheci uma outra empresa e acabei fechando um negócio. Olha. Então, assim, é um espaço que ele é voltado para isso e as pessoas saem de lá com o negócio fechado também, né?
1: Olha, gente, expomais.com.br é o...
0: .com.
1: Só, expomais.com, o site, tem o Instagram também, tem tudo explicadinho, os palestrantes, se você também se interessou na monja como eu, corre lá, né? Obrigada,
0: se tiver alguma
1: viu?
0: Dúvida também, pode perguntar lá via WhatsApp, que a gente tem um atendimento lá para tirar todas as dúvidas.
1: Então tá, e a gente se vê, viu, meninas?
0: Instagram, falei WhatsApp, Instagram.
1: Instagram. Obrigada. E agora você continua com a programação aqui da sua 89.5.
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0: Billy Joel com The River of Dreams aqui na sua tarde Eldorado Mais. São 3 horas e 59 minutos.
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0: E já está disponível o resultado da primeira chamada do ProUni, um programa Universidade para Todos, do segundo semestre deste ano. Os candidatos podem consultar a pré-seleção no Portal Único de Acesso ao Ensino Superior, usando a conta gov.br. Quem foi pré-selecionado agora tem que comprovar as informações de inscrição diretamente na instituição de ensino entre os dias 14 e 24 de julho. Entre os dias 15, perdão, então de hoje até o dia 24 de julho. Já a segunda chamada vai ser divulgada em 5 de agosto. Quem não for convocado ainda pode manifestar interesse na lista de espera nos dias 26 e 27 de agosto. E a Fundação Oswaldo Cruz, a Fiocruz, concluiu a transferência de tecnologia para fabricar no Brasil o Dolutegravir, principal medicamento usado no tratamento do HIV e distribuído gratuitamente pelo SUS. Hoje, mais de 770 mil pessoas utilizam o remédio no país. O processo começou em 2020, em parceria com a farmacêutica Vive Healthcare, e 3 lotes de medicamentos já foram produzidos e aprovados nos testes de qualidade. Agora, a distribuição depende apenas da autorização da Anvisa. A expectativa é que a produção nacional fortaleça o abastecimento, reduz a dependência de importações e amplia a autonomia no Brasil na fabricação de medicamentos estratégicos.
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0: Em Criciúma, 22 graus.
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0: De volta com a sua tarde Eldorado Mais, agora são 4:02, Coldplay Clocks, abrindo o nosso bloco.
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0: Michael Jackson, nosso eterno rei do pop. Que música bonita, hein? Agora são 4 horas 27 minutos.
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0: Para quem está em busca de uma nova oportunidade, pode aproveitar os recursos do LinkedIn, que ajudam a aumentar a visibilidade do perfil para recrutadores. Entre as novidades estão o botão Tenho Interesse, que permite demonstrar interesse em trabalhar em empresas específicas. A verificação gratuita do perfil, que pode dar mais credibilidade ao candidato. Outra dica é manter o perfil completo e atualizado, destacando resultados alcançados, habilidades e experiências. Também vale ativar alertas personalizados de vagas e interagir com publicações de empresas e recrutadores. Segundo especialistas, comentários relevantes e atualizações frequentes ajudam o perfil a aparecer com mais destaque nas buscas por candidatos. E os fãs do Homem-Morcego já podem conferir as primeiras imagens de Batman 2. O diretor Matt Reeves divulgou um teaser mostrando Robert Pattinson novamente caracterizado como Bruce Wayne, aumentando a expectativa para a sequência. As cenas ainda são rápidas e mantêm o clima de mistério sobre a história. Junto com o vídeo, também foi confirmada uma mudança no calendário. O filme teve a estreia adiada agora aos cinemas em 18 de fevereiro. Teve a estreia adiada e agora, atenção, a nova data chega aos cinemas em 18 de fevereiro de 2028. Apesar da espera maior, as filmagens já estão em andamento e a produção segue cercada de especulações sobre quem será o próximo grande vilão de Gotham.
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0: 4h32 e agora My Chill Bubble Everything aqui na sua tarde Eldorado Mais.
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0: Eldorado Mais, feita para você, Chacan com Papillon, aqui na sua tarde Eldorado Mais. E é a música que fecha a nossa tarde de hoje, porque agora vamos com as informações e na volta o seu Back Home está aberto.
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0: A Copa do Mundo Feminina da FIFA vai ser disputada aqui no Brasil no ano que vem e deve movimentar cerca de 8,8 bilhões na economia do país. A estimativa é de que um estudo da Fundação Getúlio Vargas, a FGV, encomendado pela Embratur. Além do impacto financeiro, o torneio deve gerar 73,7 mil postos de trabalho, 4,5 bilhões em renda e cerca de 928 milhões em arrecadação de tributos. O levantamento aponta que os maiores impactos vão vir do aumento do turismo, do consumo em hotéis, bares, restaurantes e comércio, além do investimento na organização da competição. Será a primeira vez que o país da América do Sul recebe a Copa do Mundo Feminina, entre os dias 24 de junho e 25 de julho de 2027. E a 19ª Feira do Livro aqui de Criciúma segue com a programação totalmente de graça na Praça Nereu Ramos até dia 25 de julho. O evento reúne cerca de 100 mil títulos, apresentações culturais, oficinas, rodas de conversas, lançamentos de livros e atividades para todas as idades. Neste ano, a feira tem como tema Vivendo as Memórias Impressas de Criciúma e destaca a história da imprensa local em paralelo à 5ª Semana da Imprensa. A programação também valoriza escritores e jornalistas da região, além de incentivar a leitura com espaços dedicados à literatura e à cultura catarinense.
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1: E assim encerramos mais uma edição do Tarde Eldorado Mais, aqui na 89.5. Na sequência, você fica com Back Home para acompanhar a sua volta do trabalho. 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
1: 5 e 2, está aberto o Back Home desta quarta-feira, 15 de julho, aquele momento em que você nos leva de carona na sua rotina diária. Maroon 5, Sugar, abrindo o nosso bloco.
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0: 5h25, estamos no Back Home, aqui na sua 89.5, e agora está chegando o Igor Storck para trazer as atualizações da Copa do Mundo para a gente. Fala, Igor!
1: Boa tarde, Natália, boa tarde, ouvintes da Eldorado Mais. Falar de Copa do Mundo, até porque já temos a primeira seleção finalista do Mundial, e a seleção espanhola que venceu a França por 2-0 e está na decisão no próximo domingo, dia 19, às 16 horas, para ver quem irá conquistar a Copa do Mundo. E vai jogando na tarde desta quarta-feira, Inglaterra e Argentina, simplesmente um jogaço, onde quem está indo à decisão é a seleção da Inglaterra, que vai vencendo por 1-0 neste momento. Claro que ainda temos muita bola rolando, né, nessa segunda etapa, está no segundo tempo agora, com um confronto em andamento, e podemos ter então uma decisão entre Inglaterra e Espanha no próximo domingo. E claro, também teremos a disputa de terceiro lugar, a Argentina e França. Pelo menos é isso que vai dando nesse momento. Ficamos no aguardo para ver o que vai acontecer na Copa do Mundo. Amanhã já volto com os finalistas do Mundial. Um abraço a você, Natália Chaves, um abraço aos ouvintes do Dourado Mais. Eu volto amanhã com a Lana também para atualizar mais de Copa.
0: Obrigada, Igor. É isso aí, né? Agora a gente vai saber quem são esses finalistas e no domingo, então, já tem a grande final da Copa do Mundo.
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1: O dólar comercial fechou nesta quarta, 15 de julho, a R$ 5,09. No turismo, R$ 5,28. Repetindo então a cotação do dólar comercial neste fim de quarta-feira, R$ 5,09. No turismo, R$ 5,28 foi a cotação da moeda.
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1: Em Criciúma, 18 graus.
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0: Norah Jones, Don't Know Why, aqui no nosso Back Home, 6 horas 27 minutos. Vamos com as informações aqui na sua 89.5.
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0: Primeiro, vamos com a previsão do tempo. 17 graus agora aqui em Criciúma. Hoje à noite a mínima deve ser de 13 graus. E ali por volta das 10 da noite essa mínima já deve ser atingida. A quinta-feira, dia 16 de julho, podemos esperar um dia de sol. Tem algumas nuvens aí, períodos de céu nublado. E à noite, bastante nevoeiro, mas a temperatura amanhã sobe, viu? Mínima de 8 graus e máxima de 24 graus. Para a quinta, dia 16, mínima prevista de 8, máxima de 24 graus. E para a sexta, aí tá chegando aquela expectativa dos 30 graus. Será que vamos ter esse verãozinho, então, no meio do nosso inverno? E agora, aquele giro rápido em tempo real no nosso trânsito aqui em Criciúma e região. Pra gente ver se tá rápido, se tá lento, tá fluindo ou não tá, vamos olhando aqui. De pronto, área central de Criciúma, muito lento o trânsito, mapa bastante vermelho, destacado o vermelho escuro por aqui, então o trânsito aos arredores e na área central de Criciúma tá muito lento. A rua Álvaro Catão, sentido Siderópolis e também sentido da Avenida Luiz Lazarim, muito lento o trânsito por ali também. Avenida Centenário, mostrando vários pontos de lentidão, principalmente no sentido do bairro Pinheirinho. No sentido Próspera, o trânsito está fluindo mais rápido na Avenida Centenário. Vamos ver aqui a Avenida Universitária, lá no bairro Santa Luzia. Logo ali, depois que passa a Unesc, no sentido Forquilinha, está bem vermelho, uma listra ali, então está bem lento o trânsito indo para Forquilinha. No sentido de volta, está funcionando normalmente. Vamos ver se tem mais algum ponto aqui que merece a nossa atenção para a gente trazer para você aqui, nosso ouvinte. Se você tiver alguma informação ou quiser alguma informação específica, você deve mandar a sua mensagem para o 99101-5292. 99101-5292 é o WhatsApp aqui da 89.5. E hoje a SC445, no sentido de Sara e também no sentido de Sara Criciúma, tá com o trânsito rápido, viu? Tá mostrando ali trânsito rápido, que nesse momento, nesse horário, costuma ser mais lento. De momento é isso, temos aqui na rodovia Luiz Rosso, próximo ao bairro Fábio Silva, um acidente, tá mostrando aqui no nosso mapa. Por enquanto, o trânsito tá em verde ali, então fluindo normalmente. Pode ser que seja um pouco mais grave, enfim, esse trânsito fique mais lento, mas no momento é só esse aviso mesmo, tá fluindo normalmente. 6 horas 31 minutos, aumente o som, curta 89.5. Que logo, logo você está no seu destino.
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0: E assim a gente encerra o Back Home desta quarta, dia 15 de julho. Eu, Natália Chaves, também me despeço por hoje. Você fica agora com o Happy Hour aqui na programação da 89.5 e música madrugada dentro pra você curtir. A partir das 7 da manhã, Alana Calisto tá aqui no microfone com Amanhã Eldorado Mais. Eu volto às 2 da tarde pra nossa Tarde Eldorado Mais de quinta-feira. Muito obrigada pelo carinho, a companhia e a audiência. Cuidem-se e até amanhã.
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3: Você sabe quanto tem de floresta nativa aqui no nosso estado? Essa é exatamente a pergunta que o programa Floresta SC, o Inventário Florístico Florestal de Santa Catarina, busca responder. O programa coleta informações atualizadas e confiáveis sobre a quantidade e qualidade das florestas catarinenses, mapeando quais espécies existem, onde estão e em quais condições se encontram. Realizado pela FURB em parceria com o DESC, UFSC e PAGRE, o Floresta SC é um programa permanente do Governo do Estado, com levantamentos repetidos a cada 5 anos para monitorar as mudanças ao longo do tempo. Esses dados orientam políticas públicas de conservação, identificam espécies ameaçadas e definem áreas prioritárias para recuperação ambiental em todo o Estado. E tem uma novidade muito boa para quem se interessa pelo tema. O 4º Seminário do Floresta SC vai acontecer aqui em Criciúma, no dia 16 de julho, no auditório do campus da Unesc, das 8 às 5h30. No evento serão divulgados os resultados das últimas atividades de pesquisa do Floresta SC, com foco na aplicação de novas tecnologias. As inscrições são gratuitas e o evento também poderá ser acompanhado online. Para se inscrever, acesse a plataforma Event3 e pesquise por Floresta SC. São pequenas escolhas que fazem bem para você e para o meio ambiente, um lugar que é nosso.
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0: O Happy Hour Eldorado Mais fica por aqui. Depois do intervalo, você fica com mais uma edição do Let's Rock. 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
3: Pegue sua cobertinha, prepare algumas guloseimas e aninhe-se no sofá, pois a nossa dica de série para maratonar dessa vez é A Grande Descoberta. Lançada em 2025, seu enredo é forte e comovente por ser baseado em uma história real que aconteceu na Suécia em 2004, quando um menino de 8 anos e uma mulher foram assassinados em plena luz do dia. Apesar de todo o esforço da polícia, o assassino não é encontrado e o caso permanece sem solução durante 16 anos, mas o detetive John nunca desistiu de fazer justiça pelas famílias em luto. Então, após todo tipo de recurso ter sido utilizado e o caso estar prestes a ser arquivado, ele encontra um genealogista com uma pesquisa inovadora e vê nessa parceria a última chance de desvendar o mistério. Com 4 episódios, a trama bastante complexa mostra a primeira vez na Europa que uma investigação criminal é solucionada através de pesquisa genealógica. Super recomendo assistir a série A Grande Descoberta, disponível na Netflix.
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0: o Let's Rock fica por aqui. E amanhã, à 1 da tarde, tem mais uma edição com sucessos do mundo do rock pra você. 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
1: 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As notícias do governo federal que movimentaram o país no dia de hoje.
2: Olá, boa noite.
3: Boa noite para você que nos acompanha em todo o país.
2: Segunda-feira, 6 de julho de 2026.
3: Vamos ao destaque do dia na Voz do Brasil.
2: Estudantes podem se inscrever a partir de amanhã no ProUni, o programa Universidade para Todos.
3: A iniciativa seleciona quem busca uma vaga em uma instituição privada de ensino superior. Gabriela Noronha.
4: Para participar, o estudante deve ter cursado ensino médio em escola pública ou como bolsista integral em escola privada.
2: Imunização contra o HPV. Jovens de 15 a 19 anos podem se vacinar até dezembro.
3: Deve ser vacinado quem não recebeu o imunizante na idade recomendada ou não possui registro de vacinação. Nazi Brum.
5: A vacina também está disponível para grupos específicos, como pessoas vivendo com HIV, transplantados, pacientes oncológicos e usuários de PrEP, a profilaxia pré-exposição ao HIV.
2: O canal oferece escuta a jovens de forma humanizada.
3: Pode falar. Adolescentes podem receber de forma gratuita atendimento em saúde mental por meio de plataforma digital. Edinaldo Júnior.
6: A Rede Pode Falar é um canal gratuito e anônimo que pode ser acessado pelo celular de maneira fácil, rápida e simples.
2: Hoje na apresentação da Voz do Brasil, eu, Mariana Jungmann e Luciano Seixas.
3: Acompanhe a gente ao vivo, acesse radiogov.ebc.com.br ou o canal Gov na sua TV aberta.
2: Estudantes que desejem concorrer a bolsas de estudo em instituições de ensino privadas por meio do ProUni, o Programa Universidade para Todos, as inscrições começam amanhã e seguem até o final da semana.
3: As bolsas cobrem o equivalente à metade ou ao valor total da mensalidade do curso.
4: O programa Universidade para Todos oferece bolsas integrais e parciais em instituições privadas de ensino superior. Duas vezes ao ano são abertas as inscrições para a seleção de bolsistas. E quem quiser concorrer a uma vaga nesse segundo semestre deve ficar de olho nos prazos. As inscrições começam nesta terça-feira e vão até sexta-feira, dia 10 de julho. Para participar, o candidato precisa ter concluído o ensino médio, participado das edições de 2024 ou de 2025 do Enem, obtido no mínimo 450 pontos na média das 5 provas do exame e nota maior do que 0 na redação. Além disso, segundo o edital, o estudante deve ter cursado o ensino médio em escola pública ou como bolsista integral em escola privada. Para obter uma bolsa integral, a renda familiar bruta mensal por pessoa deve ser de até um salário mínimo e meio. Já para as bolsas parciais, a renda familiar bruta mensal por integrante da família não pode ultrapassar 3 salários mínimos. Lembrando que professores da rede pública têm regras específicas de isenção de renda para licenciaturas. O resultado da primeira chamada será divulgado na próxima semana, em 15 de julho, enquanto a segunda chamada está prevista para 5 de agosto. As inscrições são gratuitas e devem ser feitas exclusivamente pelo site acessounico.mec.gov.br /ProUni. Gabriela Noronha para a Voz do Brasil.
2: E as inscrições para a Prova Nacional Docente 2026 foram prorrogadas até o dia 10 de julho.
3: O novo prazo também vale para solicitações de atendimento especializado e para o uso do nome social.
7: Para efetivar a inscrição, o candidato deve pagar a taxa de R$ 85,00 até o dia 14 de julho. Essa também é a data em que será divulgado o resultado das solicitações de atendimento especial. Em caso de negativa, os recursos podem ser apresentados pelos candidatos até 16 de julho. A aplicação da prova está mantida para o dia 20 de setembro e o resultado final será divulgado...
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2: Olá, boa noite.
3: Boa noite para você que nos acompanha em todo o país.
2: Quarta-feira, 15 de julho de 2026.
3: Vamos ao destaque do dia na Voz do Brasil.
2: Vacinação em gestantes.
3: Imunização de grávidas pelo SUS reduziu casos graves de bronquiolite em bebês menores de 6 meses.
2: Os dados são do Ministério da Saúde. Natália Koslick.
8: Até agora, mais de 1.200.000 doses da vacina contra a bronquiolite foram aplicadas no país.
3: Você vai ouvir também Prova de Vida.
2: Quem precisa fazer comprovação no INSS está recebendo aviso do governo federal.
3: Fique atento, a mensagem não solicita dados do cidadão. Márcia Fernandes.
9: Não são enviados links, nem são solicitados dados como CPF ou endereço.
2: E ainda, novas regras de publicidade para bets começam a valer sexta-feira.
3: Está proibida a veiculação de análises sobre eventos esportivos que induza a realização de apostas.
2: Também está vedada a divulgação para crianças e adolescentes. Nazi Brum.
10: Entre as principais regras da portaria publicada no último dia 10, está a divulgação de advertências ao apostador sobre os riscos de apostas online.
3: Hoje, na apresentação da Voz do Brasil, Mariana Jungmann e Luciano Seixas.
2: E acompanhe a gente ao vivo. Acesse radiogov.ebc.com.br ou o canal Gov na sua TV aberta.
3: A vacinação de gestantes no SUS contra bronquiolite reduziu pela metade os casos graves da doença em bebês.
2: Os dados foram publicados esta semana.